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0: aqui em 100.7. Eu sou Graciano Rebelo. Hoje é quinta-feira e você sabe, vamos juntos até às 9 aqui na Mix. Boa noite, Ayla.
1: Boa noite, Graciano. Boa noite, galera da Mix. Olha quem voltou. Eu tava com saudade disso aqui. E vou te falar, voltar pra Mix, pra fazer o Festa Mix com você, é bom demais. Então já aumenta esse som, porque hoje eu quero festa. Graciano, bora? Tá começando o Festa Mix. 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

0: Beyoncé, Return to Us, finalizando bem o primeiro set do Festa Mix de hoje, quinta-feira. Ayla, o que que rolou no primeiro set de hoje?
1: Graciano, fala sério, que sequência foi essa? Você abriu o Festa Mix com Pepsi Tarela e Eu Pescador, já emendou Rugel e Solto com Jamaica, depois Kid e Christine com Bang Bang e agora Lazarus Man e DJ Diga com Return to Us. Você começou distribuindo pedrada sem dó, hein, Graciano? Vamos lá, porque continua a festa aqui na Mix.

0: Alice Falling Deep finalizando o segundo set do Festa Mix de hoje, quinta-feira. Só musicão, hein, Ayla?
1: Sim, Graciano, só musicão e muita novidade também. A gente fechou o set com a inédita Falling Deep. Teve Air Squared com O La La, o Brazuca Vocoder e James Hype com One, Two, Three e Crider com Oh My. Quatro novidades no Festa Mix de hoje, quinta-feira.
0: E ó, não sai da Mix não, que já já tem mais festa pra você aqui.
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0: Somebody That I Used To Know, o remix do Art Bate do Guetta, e a primeira, Benny Benatti, Satisfaction, abrindo bem o segundo set do... Abrindo bem o terceiro set do Festa Mix de hoje, quinta-feira. Ayla, agora é Bronca com você. Fala aí os dois destaques do Festa Mix de hoje, quinta-feira.
1: Graciano, como sempre, você joga a responsabilidade pra mim, né? Escolher só dois no meio de tanta track foda é sacanagem. Mas vamos lá, que eu decido sempre. O primeiro destaque do Festa Mix de hoje vai pra David Guetta, Gotye, Kimbra e Art Bat, com Somebody That I Used To Know, uma colaboração pesadíssima, que pega aqueles vocais clássicos, nostálgicos, que todo mundo reconhece, e joga no universo do David Guetta com a pressão do Art Bat. Ficou gigante. E o segundo destaque vai pra Keep Up, Adam Beyer, Arg e Alok juntos. Lançamento de setembro, pela Rave The World, a nova gravadora do Alok, focada totalmente em pista. Então assim, Graciano, dois destaques de respeito hoje, hein?
0: Valeu, e o Festa Mix tá de volta amanhã, sexta, sempre às 8 da noite. Até lá!
1: Graciano, amanhã tem mais, hein? 8 da noite a gente tá de volta aqui na Mix, juntos de novo fazendo esquenta da noite de Manaus. E galera, valeu demais pela audiência, vocês foram incríveis hoje. Graciano, amanhã a gente continua essa bagunça. Beijo, galera. Fui!
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9: Está no ar a Voz do Brasil. As notícias do governo federal que movimentaram o país no dia de hoje.
10: Olá, boa noite.
11: Boa noite para você que nos acompanha em todo o país.
10: Quinta-feira, 24 de setembro de 2026.
11: Vamos aos destaques do dia.
10: Segurança pública.
11: Operação investiga suspeita de ocultação de patrimônio e lavagem de dinheiro na compra de distribuidora de combustíveis. Luana Karen.
12: O objetivo da operação é desvendar a utilização de estruturas complexas de lavagem de dinheiro e ocultação de patrimônio no setor de combustíveis.
10: Tráfico de pessoas é crime.
11: E você sabe como identificar e combater esse tipo de ação?
10: Conversamos sobre o assunto com o diretor de migrações do Ministério da Justiça e Segurança Pública, Victor Semple.
11: Ele fez um alerta para formas de aliciamento, sinais de risco e medidas de prevenção e proteção.
13: É sempre bom a gente desconfiar daquela oferta de emprego no exterior, sem maiores detalhes, aquela questão do dinheiro fácil, né? Não existe dinheiro fácil.
10: Memória do Brasil ganha vida com a recuperação de imagens históricas.
11: Cinemateca abre as portas do passado e permite a visita pela internet. Gabriela Noronha.
14: Pesquisadores estão digitalizando mais de 180 mil rolos de telereportagens e cinejornais da TV Tupi, a primeira emissora de televisão do país.
10: Hoje na apresentação da Voz do Brasil, eu, Mariana Jungmann e Luciano Seixas.
11: E acompanhe a gente ao vivo, acesse radiogov.ebc.com.br ou o canal Gov na sua TV aberta.
10: Foi deflagrada hoje mais uma fase da Operação Carbono Oculto.
11: O objetivo é investigar conexões financeiras e estruturas utilizadas para crimes

0: de lavagem de dinheiro ligados ao setor de combustíveis.
1: Estão sendo cumpridos mandados de busca e apreensão em 7 estados do país.
2: A terceira fase da Operação Carbono Oculto cumpriu mandados de busca e apreensão em endereços vinculados a 13 pessoas físicas e 19 pessoas jurídicas em São Paulo, Espírito Santo, Goiás, Mato Grosso, Minas Gerais, Rio de Janeiro e Santa Catarina. O objetivo da operação é desvendar a utilização de estruturas complexas de lavagem de dinheiro e ocultação de patrimônio no setor de combustíveis. Entre os alvos estão uma usina sucroalcooleira do interior de São Paulo, além de empresas do sistema financeiro, as fintechs, fundos de investimento, escritórios de advocacia, bancos, empresas de fachada, administradoras de recursos e uma das maiores distribuidoras de combustíveis do país. O superintendente substituto da Receita Federal em São Paulo, Cláudio Ferrer, detalhou o esquema.
3: A gente tem uma operação que foi a aquisição de uma distribuidora na ordem de 100 milhões de reais. Só que para essa aquisição dessa distribuidora, primeiro, houve uma aquisição de uma usina sucroalcooleira. Para aquisição dessa usina, você teve a estruturação de fundos de investimento. Em resumo, é uma estrutura extremamente complexa. A gente está falando aí, pelo menos, de umas 6-7 camadas de estruturas de fundos de investimento até chegar nessa aquisição.
2: O ministro da Fazenda, Dario Durigan, comentou sobre os desafios da Operação Carbono Oculto e a necessidade de um trabalho coordenado entre os órgãos de inteligência para fazer frente ao crime organizado.
4: As entidades do sistema financeiro têm a obrigação de informar para as autoridades, seja para o Banco Central, seja para a Receita, movimentações estranhas. Se essa informação não chega, você dificulta a autoridade. Então, o que nós estamos vendo é que muitas fintechs, muitos bancos, muitas administradoras não só deixam de fazer a comunicação devida para as autoridades, como foram capturadas, estão a serviço do crime organizado. Portanto, a dificuldade de elucidar ela exige que nós tenhamos coordenação entre os vários órgãos de inteligência, porque senão a gente não consegue.
2: Ao longo de 5 anos, a organização criminosa teria movimentado 11 bilhões e 600 milhões de reais entre lavagem de dinheiro e ocultação de patrimônio. Cláudio Ferrer, da Receita Federal, destacou que as investigações continuam.
3: Enquanto a gente não conseguir debelar dentro do mercado de combustíveis essas estruturas, a investigação não vai parar. O desafio do Estado brasileiro é conseguir sanear esse mercado financeiro para que o crime organizado não consiga crescer e aí nós consigamos efetivamente asfixiar essa economia do crime.
2: A primeira fase da Operação Carbono Oculto foi deflagrada em agosto de 2025 pela Receita Federal, pelo Ministério Público de São Paulo e pela Polícia Federal, com foco em adulteração de combustíveis. A segunda fase aconteceu em maio deste ano, já com foco na movimentação financeira das fintechs. Reportagem Luana Karen.
0: Mais de 1.300 páginas e perfis usados para divulgar plataformas de apostas irregulares foram retirados do Facebook e do Instagram.
1: A medida foi determinada pelo Ministério da Justiça e Segurança Pública depois que o Laboratório de Operações Cibernéticas apontou páginas nessas redes sociais usadas para divulgar propagandas, vídeos e links de plataformas de apostas.
0: O objetivo é impedir que as redes sociais sejam usadas para atrair novos usuários para sites de apostas que funcionam de forma irregular.
1: As investigações continuam para identificar os responsáveis pelos perfis e encontrar outros canais usados para divulgação de plataformas irregulares.
0: Esta semana é marcada pela luta contra o tráfico de mulheres e crianças, que foi comemorado ontem.
1: Esses dois grupos respondem atualmente pela maior parte das pessoas que são vítimas desse tipo de crime no Brasil.
0: Camboja e países da Europa estão entre os principais destinos e a exploração sexual está entre as maiores finalidades do tráfico.
1: Apesar disso, homens também podem ser aliciados e enviados ao exterior para trabalhos forçados, especialmente em centros de produção de golpes cibernéticos.
0: Nós conversamos com o diretor de migrações do Ministério da Justiça e Segurança Pública, Vitor Semple, sobre os protocolos adotados pelas autoridades brasileiras e o Plano Nacional para coibir o tráfico de pessoas. Acompanhe.
1: Diretor, bem-vindo à Voz do Brasil. Um prazer ter o senhor conosco aqui. Importante a gente começar, então, essa entrevista explicando para o nosso ouvinte o que, que é tráfico de pessoas, o que, que configura esse crime.
5: Olha, boa tarde. Obrigado, Mariana, Luciano, aí pela oportunidade, né? O tráfico de pessoas, ele está tipificado lá no nosso Código Penal, né? No artigo 149-A. É, ele é identificado como caracterizado no ato de recrutar, aliciar, transportar, transferir ou até manter sob cárcere uma pessoa, né, para fins de violência, para fins de exploração, para fins de redução à condição análoga à de escravo, para fins de exploração sexual, e sempre mediante alguma fraude, né, algum abuso, alguma coação, justamente para reduzir essa pessoa, né, à finalidade da exploração.
0: Quais são os sinais que as pessoas devem estar atentas para identificar um possível aliciamento para o tráfico?
5: Olha, o tráfico, ele pode parecer, né, uma coisa de novela, né, como a gente brinca, mas ele está muito próximo da nossa realidade, né? Então é sempre bom a gente desconfiar daquela oferta de emprego, né, no exterior, sem maiores detalhes, aquela questão do dinheiro fácil, né? Não existe dinheiro fácil, a gente sabe disso, né?
0: O governo federal tem um plano nacional de enfrentamento ao tráfico de pessoas, né? Que tipo de ações estão previstas nesse plano?
5: A gente sabe, né, que o tráfico de pessoas, como um crime bastante complexo, ele exige uma resposta que não seja de um órgão só, né? Ele exige uma resposta bastante coordenada, né? Então, nós contamos no plano nacional com 5 eixos de atuação, né? Desde da prevenção, né? Ou seja, a gente tentar reprimir essas ofertas, né? Desde que a pessoa recebe a oferta, ela já vai saber que ali não é uma oferta interessante, né? Que ela desconfie daquela oferta, né? Então, a prevenção ao crime, desde a responsabilização dos perpetradores desse crime, né? Então, o Estado brasileiro atuando em conjunto para prevenir o crime, responsabilizar o criminoso, se eventualmente o crime ocorrer, mas também prestar uma assistência digna à vítima, né? A vítima de tráfico de pessoas, muitas vezes, ela não é reconhecida como vítima, né? Então ela tem que ter também a informação adequada, a informação segura, para que ela, uma vez submetida a esse tipo de exploração, ela se reconheça como vítima e o Estado também dê conta de atender essa pessoa e reintegrá-la na sociedade.
1: Pois aí, existe inclusive um protocolo, né, para atender as vítimas brasileiras que possam estar nessa situação no exterior. O que prevê esse protocolo?
5: Então, o protocolo, ele é um verdadeiro manual, né? É um passo a passo para todas as autoridades envolvidas nessa cadeia, né, de combate ao tráfico de pessoas, para, uma vez identificando uma vítima brasileira de tráfico no exterior, a gente saber exatamente o que cada agente público tem que fazer. Né? Então, isso vai desde a identificação da vítima, o resgate, eventualmente, que é feito no exterior, naquele local, né, assistência consular, né, o que, que isso quer dizer? As embaixadas do Brasil no exterior, os consulados do Brasil no exterior, eles prestam um serviço para essa pessoa brasileira identificada como vítima. Então, portanto, o resgate, a vinda dela para o Brasil e até mesmo como eu falei, a reintegração dessa pessoa na sociedade. Ou seja, se ela vai precisar de um atendimento de saúde, se ela vai precisar de um atendimento de assistência social, eventualmente essa pessoa ficou um tempo considerável fora do Brasil e ela precisa ser reintegrada em programas sociais, por exemplo, né, o Cade Único, o BPC, o Bolsa Família. Então, esse protocolo, ele pega toda essa cadeia, desde a identificação da vítima até a plena reinserção dessa pessoa na sociedade brasileira.
0: Quais são os destinos mais comuns de pessoas traficadas do Brasil e para quais finalidades?
5: A gente tem avançado muito na produção e de dados e na identificação desses casos. Então, em 2025, a gente identificou o Camboja como principal destino de vítimas brasileiras de tráfico de pessoas. E também uma diferença em relação a 2024 que a gente observou para o ano passado foi que a exploração sexual passou a ser a principal finalidade dos casos identificados. A gente toma muito cuidado, né, quando vai lidar com esses dados, porque, como eu falei, é um crime de difícil identificação, que envolve uma série de instituições, seja federais, seja estaduais, seja internacionais. Então a gente tem que ter muito cuidado com esses dados, porque eventualmente uma tendência pode até mesmo significar que a gente não está observando o fenômeno como um todo, né? Então, dizer que a exploração sexual e que as mulheres se tornaram as principais vítimas em 2025 não quer dizer que a gente não tenha homens que sempre representaram a maioria das vítimas desse crime, não estejam também sendo submetidas a condições análogas à de escravidão. Então a gente sempre tem que entender o fenômeno como um todo, né? E nesse aspecto o Camboja foi o principal destino, seguido por Israel e Itália. Os países da Europa, principalmente Itália, Bélgica, Suíça, são muito identificados. Se a gente tivesse que apontar o perfil de uma vítima brasileira, seria uma mulher brasileira que é explorada, levada até esses países para fins de exploração sexual. E também nós temos crianças, né? A gente chega nos casos identificados em 2025 e 15 a 20% de crianças e adolescentes. Então, também um sinal de alerta aí muito grande para brasileiros sendo aliciados principalmente por redes sociais, né? Aplicativos de mensagens, né? WhatsApp, Discord,
1: Telegram. Adoção, geralmente, para adoção ilegal? Para crianças?
5: Na verdade, para todas as finalidades a gente observou, tá? Desde o trabalho infantil até mesmo a exploração sexual de crianças e adolescentes. Então, as crianças representando, né, como quase um quarto das vítimas identificadas no ano passado, para todas as finalidades. Não existe apenas uma finalidade de adoção ilegal, não.
0: Muito bem, nós conversamos com o Vitor Sempel, diretor de Migrações do Ministério da Justiça e Segurança Pública. Muito obrigado por sua entrevista aqui à Voz do Brasil.
5: Muito obrigado.
1: E atenção para os canais de denúncias e orientações sobre tráfico de pessoas.
0: O Disque 100 do Ministério dos Direitos Humanos e da Cidadania para qualquer pessoa, especialmente crianças, e o Ligue 180 voltado para casos envolvendo mulheres.
1: Caso você suspeite ou tenha conhecimento de grupos que atuam dentro do Brasil ou episódios envolvendo tráfico de estrangeiros para o nosso país, deve procurar os canais da Polícia Federal.
0: Ou, em qualquer caso, ligar para a Polícia Civil do seu estado pelo 190.
1: Acordo de livre comércio entre o Mercosul e a Associação Europeia de Livre Comércio, a EFTA, formada por Suíça, Noruega, Islândia e Liechtenstein, começa a entrar em vigor no Brasil a partir de 1º de outubro.
0: O decreto que oficializa o acordo foi publicado no Diário Oficial da União. Para o Brasil e a Islândia, as novas regras começam a valer em 1º de outubro. Já para Brasil e Noruega, a aplicação começa em 1º de novembro.
1: O acordo prevê novas condições de acesso para produtos sul-americanos nos países membros, com eliminação e redução de tarifas e regimes específicos de exportação.
0: Para apoiar empresas e setores produtivos com o novo acordo, o Ministério do Desenvolvimento, Indústria, Comércio e Serviços construiu um painel de dados interativo.
1: A ferramenta reúne informações sobre o comércio do Brasil com os 4 países da EFTA, para facilitar o acesso a novas oportunidades de exportação e as vantagens tarifárias oferecidas para os seus produtos.
0: A plataforma está disponível em gov.br/mdic, na aba Comexvis.
1: A Companhia Nacional de Abastecimento divulgou nesta quinta-feira o terceiro levantamento da safra de café de 2026.
0: O estudo mostra um cenário de crescimento da produção, influenciado pela entrada de novas áreas em produção, pelo uso de tecnologias e por condições climáticas mais favoráveis.
6: A estimativa é de colher 67 milhões e 600 mil sacas de café na safra 2026, que já tem 99% da área colhida. Os dados são do terceiro levantamento da Conab, a Companhia Nacional de Abastecimento, divulgados nesta quinta-feira. O estudo também aponta que a área em produção é estimada em 1 milhão 950 mil hectares, segundo segundo o gerente de acompanhamento de safras da Conab, Fabiano Vasconcelos, o resultado é influenciado pela entrada de novas áreas em produção, pelo maior uso de tecnologias e insumos e pelas condições climáticas mais favoráveis.
7: Isso aí é fruto de tecnologia, fruto de incremento, fruto de investimento dos produtores rurais, e esse manejo, de certa forma, tem melhorado as produtividades médias da cultura, e a gente acaba percebendo isso também ao longo da série histórica.
6: O destaque da safra é o café arábica, que representa cerca de 70% da produção nacional. A colheita está estimada em 48 milhões e 200 mil sacas. Minas Gerais é o maior produtor da variedade. Nas exportações, o Brasil embarcou em agosto 3 milhões e 800 mil sacas de café de 60 quilos, segundo a Conab. No acumulado de janeiro a agosto, foram exportadas 24 milhões e 600 mil sacas de 60 quilos. Reportagem Luciana Colares de Holanda.
1: A descoberta feita por jovens quilombolas de Pernambuco pode mudar a realidade das casas de farinha no Nordeste.
0: O descarte de um resíduo tóxico chamado manipoeira ganhou uma solução sustentável e criativa.
1: Usando cascas de uma fruta comum na região, a pinha, também conhecida como fruta do conde, estudantes criaram um filtro capaz de manter o solo livre de contaminação do resíduo.
0: A inovação foi destaque em diversas premiações, incluindo a última edição do Prêmio Jovem Cientista.
1: Os detalhes você acompanha agora no quadro Ciência na Prática.
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9: O que parecia ser apenas água descartada na produção de farinha de mandioca, na verdade escondia um líquido altamente poluente. Foi observando a própria comunidade que uma jovem cientista resolveu agir para transformar um problema em solução.
10: Meu nome é Beatriz Vitória da Silva. Eu venci o Prêmio Jovem Cientista, venci também em primeiro lugar o Prêmio Mercosul da Ciência e da Tecnologia, e atualmente eu estou fazendo faculdade em Economia pela UFCG aqui em Campinas. A gente viu que nas casas de farinha tinha um problema invisível, que é o descarte inadequado da manipoeira. No processo de prensagem, depois que eles fazem a farinha, é descartado um líquido chamado manipoeira. Ela chega a ser 25 vezes mais poluente que o esgoto doméstico.
9: Para descontaminar o solo e melhorar a saúde da comunidade, Beatriz e sua equipe foram investigar o que a própria natureza local oferecia. A resposta estava nas cascas descartadas de uma fruta muito consumida no quilombo, a pinha, também conhecida como fruta do conde.
10: Observando a realidade, você encontra as cascas jogadas no chão. A gente pegou as cascas da pinha, levamos para o laboratório. A gente viu que a farinha das cascas de pinha, ela tem propriedade porosas. Então a gente fez o filtro a partir das cascas de pinha, fazendo a farinha e o carvão ativado, e logo em seguida a gente fez alguns testes que apresentou resultados bastante positivos.
9: O projeto, batizado de Filtropinha, rendeu prêmios nacionais e internacionais e já está mudando de forma permanente a estrutura do quilombo.
10: A gente viu que o filtro, ele realmente tem uma eficácia. Graças à premiação, a gente conseguiu dar continuidade ao Filtropinha. A gente conseguiu, de uma certa forma, resolver o problema da manipoeira. E a gente não está só ajudando a comunidade. A gente está ajudando a nossa futura geração.
9: Acompanhe a pesquisa na página do Prêmio Jovem Cientista. E esse foi o Ciência na Prática, com produção de Warby Calil e edição de Edinaldo Júnior. E nosso encontro com o Saber Científico volta na próxima semana. Até lá.
0: Já pensou em assistir momentos históricos da televisão e do cinema brasileiro no celular ou no computador?
1: A Cinemateca Brasileira disponibiliza repositório digital de arquivos para consulta pública.
0: O trabalho integra a Rede Nacional de Acervos Audiovisuais, coordenada pelo Ministério da Cultura.
1: Instituições públicas e privadas podem aderir ao programa para manter viva a memória cultural do país.
11: senhoras e senhores telespectadores da televisão Tupi. Registramos as primeiras palavras do presidente, senhor Jânio Quadros.
12: Registros como esses, que narram eventos marcantes da história do Brasil e do mundo, estão disponíveis no site da Cinemateca Brasileira, graças ao trabalho de pesquisadores que estão catalogando e digitalizando mais de 180 mil rolos de telereportagens e cinejornais da TV Tupi, a primeira emissora de televisão do país. Coordenado pelo historiador e professor da Universidade de São Paulo, Eduardo Moretim, o projeto tem o objetivo de manter vivas as mais de 200 horas de material televisivo.
13: É um projeto que procura colocar de novo em circulação parte desses 180 mil telereportagens da TV Tupi. A preservação, ela precisa estar vinculada à difusão pública.
12: O acervo audiovisual da Cinemateca Brasileira inclui cerca de 250 mil rolos de filmes e mais de 1 milhão de documentos. A instituição hoje faz parte da Rede Nacional de Arquivos Audiovisuais, uma iniciativa coordenada pela Secretaria do Audiovisual do Ministério da Cultura. A rede reúne órgãos públicos e privados para cuidar da memória cultural do país. Daniela Leda, coordenadora de gestão e contratos da Cinemateca Brasileira, explica que a rede busca fortalecer iniciativas de salvaguarda dos acervos.
14: A Rede Nacional de Arquivos Audiovisuais, ela foi criada para realmente fortalecer esse conjunto de políticas públicas de preservação audiovisual.
12: O processo de adesão começa com o envio de documentação pela plataforma gov.br. Em seguida, é realizada uma análise técnica do acervo, como detalha a coordenadora de gestão e contratos da Cinemateca Brasileira, Daniela Leda.
14: Ao aderir à rede, a instituição se compromete a manter os dados atualizados de acervo, a colaborar com o Inventário Nacional de Bens Culturais Audiovisuais e também a adotar e disseminar boas práticas de preservação, descrição e acesso daquele acervo.
12: Segundo o historiador e professor da Universidade de São Paulo, Eduardo Moretim, esses acervos contribuem para construir a memória e também para consolidar a pesquisa histórica e audiovisual.
13: Sem essas imagens, nós não temos essa memória e os pesquisadores não podem, a partir da existência dessas imagens, reconstruir o sentido desse passado.
12: O Banco de Conteúdos Culturais disponibiliza, além de cinejornais e telereportagens, filmes históricos na íntegra, como a obra É Com Esse Que Eu Vou, de 1948.
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12: Aquelas instituições que aderirem à rede passam a ter divulgação institucional e do acervo no portal Filme Cultura. E qualquer cidadão pode revisitar o passado por imagens na página da Cinemateca Brasileira no endereço cinemateca.org.br. Reportagem Gabriela Noronha.
0: Estão abertas as inscrições para o programa de capacitação em construção industrializada.
1: Realizado pelo Ministério do Desenvolvimento, Indústria, Comércio e Serviços, o curso prepara profissionais para planejar e implementar soluções inovadoras e sustentáveis em obras de infraestrutura.
0: A capacitação gratuita é voltada a gestores públicos e privados, profissionais da construção civil e estudantes.
1: A inscrição pode ser feita por meio da plataforma da Escola Nacional de Administração Pública, no endereço escolavirtual.gov.br.
0: E essas foram as notícias do governo federal.
1: Fique agora com as notícias do Poder Judiciário e do Congresso Nacional. Boa noite.
0: Boa noite para você e até amanhã.
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18: Relator determina que Polícia Federal investigue possíveis irregularidades na atuação da CVM no caso Master.
19: STJ define que banco pode encerrar conta corrente de forma unilateral.
18: TSE mantém indeferida candidatura de Arruda ao governo do Distrito Federal.
19: Boa noite, eu sou Arthur Filho.
18: E eu sou Walter Lima.
19: O ministro do Supremo Tribunal Federal, Flávio Dino, determinou que a Polícia Federal abra investigação sobre possíveis crimes e interferências indevidas na atuação da Comissão de Valores Mobiliários, a CVM, no caso do Banco Master.
18: A decisão considera um relatório que apontou fragilidades estruturais na autarquia e falhas na apuração de denúncia sobre possíveis irregularidades relacionadas ao banco. No relatório, resultado de uma auditoria, o grupo de trabalho da CVM identificou falhas de divulgação de informações em 73% dos 314 processos relacionados ao grupo econômico, deficiência de compliance em 32%.
19: Bancos podem encerrar conta corrente de forma unilateral.
18: E para o STJ, isso não significa violação ao Código de Defesa do Consumidor. Fátima Uchoa.
15: O entendimento do STJ foi firmado em recurso repetitivo e por isso deve ser seguido pelo judiciário de todo o país. Segundo o relator ministro Humberto Martins, a discussão surgiu porque o Código de Defesa do Consumidor considera abusiva a recusa do fornecedor em prestar serviços ou vender produtos a quem esteja disposto a pagar. Mas ele observou que a própria norma prevê exceção para intermediações reguladas por leis especiais, o que abrange a legislação das instituições financeiras e as normas do Conselho Monetário Nacional. Para o ministro, a regra legal se refere à recusa em contratar antes do começo da relação de consumo, diferente de uma conta já contratada.
19: Justiça do Trabalho de Minas Gerais considera discriminatória dispensa de jovem aprendiz grávida com TDAH.
18: Ela foi demitida por suposto desempenho insuficiente. Samantha Flor.
20: A justiça concluiu que não houve uma avaliação objetiva que comprovasse desempenho insuficiente. A aprendiz tinha média 8,43 nas atividades teóricas e não recebeu o acompanhamento adequado no desempenho das funções. A dispensa foi anulada e as empresas foram condenadas a pagar cerca de R$ 10.700 por danos morais. Como ela estava grávida, também terá direito à indenização referente à estabilidade gestacional.
19: Por 5-2, o Tribunal Superior Eleitoral, TSE, confirmou hoje, quinta-feira, decisão do Tribunal Regional Eleitoral do Distrito Federal, o TREDF, que indeferiu o registro de candidatura de José Roberto Arruda, do PSD, na disputa ao cargo de governador do Distrito Federal nas eleições gerais deste ano.
18: A maioria dos ministros acompanhou o voto do relator, ministro Dias Toffoli, determinando a imediata comunicação da decisão ao Tribunal Regional Eleitoral para cessar a condição subjúdice de José Roberto Arruda na disputa pelo governo do Distrito Federal.
19: Com a decisão, a candidatura de Arruda também não pode mais receber os fundos eleitoral e partidário, e ele deve cessar a campanha, inclusive as inserções no rádio e na TV e a participação em debates.
18: José Roberto Arruda permanece inelegível devido às sucessivas condenações em segunda instância por ato doloso de improbidade administrativa.
19: Ministério Público Federal consegue na justiça a construção de escola indígena em Amarante do Maranhão.
18: A nova escola substitui a antiga unidade que funcionava em condições precárias e não tinha estrutura adequada para atender aos estudantes indígenas. Vanessa Pereira.
21: A nova escola atende os estudantes indígenas da aldeia Guaruru, na terra indígena Arariboia, em Amarante do Maranhão. A obra foi realizada após a ação do MPF, ajuizada em 2023, que apontou as condições precárias da antiga unidade, onde faltavam estrutura e até carteiras para os estudantes. Em vez de reformar o prédio, o governo do Maranhão construiu uma nova escola, concluída em 2025 e já em funcionamento. Na sentença, a justiça reconheceu o cumprimento da obrigação e determinou que a manutenção do prédio ficará a cargo do Estado.
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19: A você, uma boa noite.
18: E até amanhã.
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4: Eu sou Humberto Pinheiro e estes são os destaques de hoje do Jornal do Senado, que começa agora. Senado analisa proposta que atualiza serviço Disque Idoso. Projeto dá prioridade a iniciativas voltadas ao esporte feminino. Lei garante continuidade de recursos para projetos de combate ao câncer. Boa noite. O projeto que busca atualizar o programa Disque Idoso, criado em 2007, pode ser analisado pelos senadores. O objetivo é ampliar a prevenção a maus tratos, o acesso à informação e aos direitos. Mais detalhes com o repórter César Mendes.
22: De autoria do senador Paulo Paim, do PT do Rio Grande do Sul, o texto muda o nome do programa Disque Idoso para Disque Pessoa Idosa e amplia suas funções, já que além de receber denúncias de maus tratos e violência, passará a oferecer também informações sobre direitos, acesso a benefícios, programas governamentais e serviços públicos. Paim explicou que o atendimento será feito dentro do atual Disque 100, serviço gratuito focado no atendimento a grupos vulneráveis, sem a necessidade de criar uma nova central telefônica. Segundo ele, a proteção da pessoa idosa vai além do combate à violência.
23: Amplia os serviços oferecidos, colocando a pessoa, seus direitos e sua dignidade no centro da política pública.
22: A proposta busca ainda fortalecer a articulação entre os órgãos de assistência social, saúde, segurança pública, Ministério Público, Defensoria Pública e Conselhos de Direitos.
4: O Senado pode votar uma proposta que permite o uso da renúncia fiscal de empresas e pessoas físicas no incentivo ao esporte para priorizar projetos voltados ao esporte feminino e destina, no mínimo, 10% dos valores a essas iniciativas. Repórter Lana Dias.
24: Em audiência pública na Comissão de Esporte, a senadora Tereza Leitão, do PT de Pernambuco, relatou a desigualdade no setor, algo que a proposta busca combater.
25: Não é porque a gente compete mulheres com mulheres, mas é porque você, comparando o que o futebol oferece aos homens com o que o futebol oferece às mulheres, com o que o futebol oferece, o voleibol oferece aos homens, com o que o voleibol oferece às mulheres, em termos de condições de prática esportiva.
24: A proposta prevê limite máximo de valores por proponente, critérios de distribuição regional, equilíbrio entre modalidades esportivas e critérios de alternância ou limitação de acesso a tratamento prioritário para evitar concentração excessiva.
4: Uma nova lei aprovada pelo Senado e sancionada pelo Executivo garante até 2031 a continuidade do incentivo fiscal para empresas que destinam recursos a projetos de combate ao câncer e de atenção à pessoa com deficiência. A reportagem é de Yasmin Rodrigues.
26: A proposta chegou ao Senado depois de passar pela Câmara dos Deputados e foi analisada em regime de urgência pelo plenário. A relatoria ficou com a senadora Mara Gabrilli, do PSD de São Paulo, que defendeu a manutenção do mecanismo como forma de dar previsibilidade às instituições que dependem desses recursos.
27: A prorrogação garantirá a possibilidade de que organizações da sociedade civil sem fins lucrativos, como por exemplo as APAES, o GRAAC, que é o Grupo de Apoio Adolescente à Criança com Câncer, por exemplo, e centros especializados em reabilitação e hospitais do SUS, tenham previsibilidade orçamentária para atendimentos e pesquisas.
26: O PRONON e o PRONAS PCD permitem que recursos privados sejam direcionados a projetos previamente aprovados pelo Ministério da Saúde. O primeiro é voltado à prevenção e ao tratamento do câncer. O segundo apoia ações de prevenção e reabilitação de pessoas com deficiência.
4: Também foi sancionada pela Presidência da República a lei aprovada pelo Senado que institui o programa institucional
0: Nacional de Bolsa de Iniciação à Docência, PIBID, como política de Estado. A norma estabelece objetivos, modalidades de bolsas e regras para o programa de formação inicial de professores da educação básica. A reportagem é de Pedro Pincer.
2: A nova regra estabelece que o PIBID será desenvolvido no Ministério da Educação e na CAPES, em parceria com instituições de ensino superior e redes públicas de educação básica. As ações de formação poderão ser voltadas às diferentes etapas e modalidades da educação básica. Isso inclui educação do campo, escolar indígena, escolar quilombola, especial, bilíngue de surdos e de jovens e adultos. A relatora, senadora Damares Alves, do Republicanos do Distrito Federal, destacou a importância da iniciativa.
5: É certo que o fortalecimento da docência por meio do PIBID é um instrumento direto e hábil para assegurar a qualidade do ensino. O programa pode contribuir com a realização do princípio constitucional de valorização dos profissionais da educação. Deste modo, o PIBID atua diretamente na raiz dessa valorização.
2: Foi vetado o artigo que tratava das despesas do programa. O dispositivo previa que elas seriam custeadas por dotações orçamentárias destinadas anualmente ao MEC e à CAPES e proibia a redução dos valores das bolsas e o contingenciamento das despesas do programa.
0: 38% das mulheres com deficiência no país já sofreram algum tipo de violência doméstica. Foi o que revelou uma pesquisa inédita do Senado. As vítimas ainda enfrentam o despreparo dos agentes públicos na hora da denúncia. Repórter Patrícia Oliveira.
6: 83% das mulheres com deficiência vítimas de violência doméstica não denunciam o agressor, porque na maioria das vezes se trata de um marido ou parceiro de quem dependem economicamente. Os dados apresentados em uma audiência pública na Comissão de Direitos Humanos também apontaram que apenas 31% dessas vítimas buscam uma delegacia especializada e ainda enfrentam barreiras físicas e dificuldades no atendimento, como destacou a vice-presidente do Instituto Maria da Penha, Regina Célia Barbosa.
7: Ou por ignorância, ou por negligência, ou por falta de sensibilidade a sua condição de deficiência.
6: De acordo com a pesquisa, mulheres com deficiência estão mais expostas à violência sexual e financeira. Para Priscila Celares, do Ministério dos Direitos Humanos e da Cidadania, os novos dados poderão embasar mais iniciativas governamentais.
8: E com isso conseguir desenvolver e articular políticas públicas que sejam mais específicas.
6: A pesquisa feita pelo Instituto Data Senado e o Observatório da Mulher contra a Violência é a primeira da série histórica iniciada em 2005 a destacar especificamente a realidade das mulheres com deficiência.
9: Eleições 2026.
0: Os brasileiros vão eleger no dia 4 de outubro 1.059 deputados que vão atuar nas assembleias legislativas e na Câmara Distrital do Distrito Federal. Mas você sabe quais os papéis desses deputados? Confira na reportagem de Rodrigo Rezende.
10: Os deputados estaduais e distritais são representantes da população nas assembleias legislativas de cada estado e na Câmara Legislativa, no caso do Distrito Federal. Uma vez eleitos, eles têm mandato de 4 anos. Todos esses deputados, 1.059 no total, colaboram na organização da administração estadual, como explica o consultor legislativo do Senado, Gilberto Guerzoni.
11: O Brasil é uma república federativa, então os estados têm autonomia e legislam sobre uma série de temas, além da sua própria organização, segurança pública, saúde, educação, meio ambiente, cultura, além de aprovar as leis estaduais e distritais. No caso do Distrito Federal, os deputados estaduais e distritais também são responsáveis pela fiscalização dos governos, né? Do governo do estado e do governo do Distrito Federal.
10: Para exercer essa fiscalização, os deputados podem solicitar informações a órgãos públicos, convocar autoridades para prestar esclarecimentos e criar comissões parlamentares de inquérito, as CPIs. Os deputados estaduais e distritais também votam o orçamento dos estados e do DF e propostas de leis de iniciativa dos governadores. No caso do Distrito Federal, há uma particularidade. Como o DF não possui municípios, os deputados distritais tratam tanto de temas de competência estadual quanto de assuntos que em outras partes do país seriam discutidos por vereadores.
4: Com trabalhos técnicos de Eliseu Caires, o Jornal do Senado fica por aqui. Acompanhe agora as notícias da Câmara dos Deputados. Boa noite e até amanhã.
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1: Plenário pode aumentar folga remunerada do trabalhador que doar sangue.
12: Projeto estende auxílio acompanhante a todos os tipos de aposentadoria.
1: Comissão estabelece parâmetros para acervos de livros em salas de aula.
12: Boa noite. Estudantes de 4 a 11 anos de idade poderão contar com acervo de livros nas salas de aula. A ideia é incentivar a formação de jovens leitores, como informa a repórter Mônica Tati.
13: Proposta aprovada pela Comissão de Educação da Câmara dos Deputados prevê que as salas de aula da pré-escola e dos anos iniciais do ensino fundamental tenham acervo de livros. O texto insere o dispositivo na Lei das Bibliotecas. O acervo seria formado por livros paradidáticos e de literatura infantil, destinados ao uso de alunos e professores. O deputado Tarcísio Mota, do PSOL do Rio de Janeiro, que leu o parecer do relator, o deputado Pedro Kizai, do PT de Santa Catarina, destaca que o projeto fortalece o Sistema Nacional de Bibliotecas Escolares e é essencial para formar novos leitores.
14: Nós temos, infelizmente, caído o número de leitores na sociedade brasileira. E nós sabemos que o livro é uma janela para o mundo, é a possibilidade de ampliar os nossos horizontes. E quando isso é feito desde o início, na pré-escola, isso é decisivo, não só para aquela criança poder adquirir mais hábitos de leitura, ampliar os seus horizontes, mas para que a própria educação funcione. Nós temos evidências científicas que demonstram que em famílias onde há crianças leitoras, essas crianças aprendem mais, aprendem melhor, têm, portanto, sucesso no fluxo escolar.
13: O projeto, que prevê a formação de acervos de livros nas salas de aula para crianças de 4 a 11 anos, aguarda a apreciação da Comissão de Constituição e Justiça. Se for aprovado, pode seguir direto para o Senado. Da Rádio Câmara de Brasília, Mônica Tati.
9: Saúde.
1: Luiz Tibé, do Avante de Minas Gerais, apresentou projeto para viabilizar no SUS o uso experimental da polilaminina em pacientes com lesões recentes na medula ou paralisias causadas por traumas. Ele explica que o tratamento vai depender de indicação médica e autorização dos órgãos competentes.
12: Luiz Tibé aponta que a polilaminina é estudada pelo potencial de regenerar fibras nervosas lesionadas. A proposta do congressista dá prioridade a pacientes da rede pública com lesão medular aguda, que deverão ser acompanhados por equipe especializada durante a pesquisa.
1: Gustinho Ribeiro, do PP de Sergipe, apresentou o projeto que cria regras especiais para a renegociação de dívidas de pessoas acometidas por doenças crônicas incapacitantes. Para ter acesso ao benefício, é preciso comprovar o impacto dos custos do tratamento ou a perda da capacidade financeira causada pela doença.
12: Pelo texto de Gustinho Ribeiro, a conciliação prevê mais prazo para pagamento, redução de juros e parcelamento da dívida. Segundo ele, a medida busca proteger pacientes em situação de vulnerabilidade e evitar que o superendividamento comprometa o tratamento de saúde.
1: Marcos Soares, do PSDB do Rio de Janeiro, propõe a criação do Programa Nacional de Educação Cosmética e Cuidado com a Pele nas escolas. A iniciativa prevê ações dos Ministérios da Educação e da Saúde sobre higiene, proteção solar e cuidados com a pele.
12: Marcos Soares explica que o objetivo é promover campanhas de conscientização para combater a desinformação sobre rotinas de beleza. O parlamentar argumenta que a proposta pode ajudar a prevenir danos causados pelo uso inadequado de cosméticos.
9: Segurança Pública.
1: Comissão da Câmara aprovou o programa de atendimento a vulneráveis vítimas de estupro com o objetivo de humanizar o acolhimento e garantir a coleta de provas contra o agressor. Saiba mais sobre o assunto na reportagem de Maria Neves.
3: A Comissão de Segurança Pública da Câmara dos Deputados aprovou o projeto que institui um modelo nacional de atendimento humanizado e de coleta de provas para casos de estupro de vulnerável, chamado Ação Protetiva 360 graus. Pela proposta, estados e municípios que aderirem ao programa terão de criar núcleos de atendimento humanizado e multidisciplinar às vítimas. Na versão aprovada, o relator deputado Paulo Bilinski, do PL Paulista, prevê que as autoridades deverão realizar a coleta de provas imediatamente, ainda no local de acolhimento. De acordo com o parlamentar, a literatura forense estima que a janela máxima de preservação dos vestígios é de até 72 horas a partir da agressão. A proposta também estabelece o prazo máximo de 30 dias para a emissão dos laudos periciais. Esse prazo poderá ser prorrogado por igual período, mas somente com justificativa técnica fundamentada. O texto original do deputado delegado da Cunha, do União de São Paulo, prevê somente a emissão de laudos dentro dos prazos legais. Delegado da Cunha afirma que a criação do programa é importante principalmente porque a maior parte dos abusos sexuais de vulneráveis ocorre dentro de casa e o agressor quase sempre permanece impune.
15: A Ação Protetiva 360 tem por objetivo proteger crianças e adolescentes do crime chamado estupro de vulnerável. É o estupro praticado contra menores de 14 anos que acontece na maioria das vezes dentro de casa. Outro dado assustador é que a grande maioria das vítimas tem de 4 a 8 anos. E outro dado alarmante: em 80% dos casos, o estuprador é inocentado por falta de prova material, falta de DNA.
3: De acordo com o delegado da Cunha, iniciativa semelhante ao programa proposto já foi adotada na Baixada Santista, em São Paulo, e dobrou o número de condenações de agressores sexuais de vulneráveis. Pela legislação, além de menores de 14 anos, são consideradas vulneráveis pessoas que não têm discernimento ou não podem oferecer resistência ao estupro, devido a alguma doença ou neurodivergência, por exemplo. O texto aprovado estabelece também quem pode acionar os núcleos de atendimento no caso de suspeita de estupro de vulnerável. Além da própria vítima e de familiares, estão na lista profissionais de saúde ou de assistência social e integrantes do conselho tutelar. Além disso, a versão do relator, delegado Paulo Bilinski, prevê que quando o pai, a mãe ou o responsável legal for suspeito do crime, a justiça poderá autorizar a coleta de material biológico. Segundo o deputado, a medida evita que o próprio agressor impeça a preservação dos vestígios criminais. Ainda de acordo com a proposta, sempre que houver suspeita, o núcleo de acolhimento da vítima vulnerável deverá comunicar à autoridade policial competente em no máximo 12 horas. Delegado Paulo Bilinski argumenta que a comunicação estabelece o elo entre o programa de atendimento e o sistema de persecução penal. Sem ela, afirma que o fluxo de atendimento poderia funcionar integralmente, sem jamais levar à responsabilização do agressor. A proposta que institui um modelo nacional de atendimento humanizado e de coleta de provas para casos de estupro de vulnerável ainda será analisada por 3 comissões da Câmara. Se aprovada em todas, poderá seguir para análise do Senado. Da Rádio Câmara de Brasília, Maria Neves.
12: Projeto de Cezinha de Madureira, do PL de São Paulo, prevê a ampliação para 12 meses do prazo para apresentar queixa em infrações praticadas contra crianças, adolescentes e idosos. A proposta altera a legislação para dobrar o tempo atualmente concedido às vítimas ou a seus responsáveis.
1: Cezinha de Madureira argumenta que o período de 6 meses é insuficiente para que famílias ou idosos processem o trauma emocional e formalizem denúncias. Ele ressalta que o ajuste alinha a legislação à ampliação do prazo já concedido a mulheres vítimas de violência doméstica.
12: Como estratégia de prevenção e enfrentamento à violência, Antônio Carlos Rodrigues, do Podemos de São Paulo, quer ampliar a autonomia financeira das mulheres. Projeto apresentado pelo deputado prevê qualificação profissional, acesso a crédito e incentivo ao empreendedorismo feminino.
1: Antônio Carlos Rodrigues ressalta que o projeto dá prioridade para mulheres vítimas de violência doméstica em situação de vulnerabilidade ou responsáveis pelo sustento da família. Ele afirma que o acesso ao trabalho e à renda podem ajudar essas mulheres a romper relações abusivas.
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9: Trabalho.
12: Pedro Westphalen, do PP do Rio Grande do Sul, apoia projeto que permite o aproveitamento de médicos, dentistas, farmacêuticos e veterinários pelas forças policiais estaduais. O relator defende o redirecionamento de profissionais dispensados por excesso de contingente nas Forças Armadas.
1: Pedro Westphalen avalia que a cooperação entre União e Estados fortalece o atendimento médico dos agentes de segurança. Na visão do parlamentar, a medida amplia a capacidade de resposta do Estado em emergências sanitárias e calamidades, sem gerar custo extra às Forças Armadas.
12: Projeto de Davi Soares, do Podemos de São Paulo, reduz para 35 horas semanais a jornada máxima de trabalho dos professores da educação básica. O texto estabelece ainda que a nova regra se aplica tanto ao ensino público quanto às escolas privadas sem redução salarial.
1: Davi Soares sustenta que a sobrecarga de tarefas como correção de provas e planejamento de aulas tem provocado a síndrome de burnout entre os docentes. Para o congressista, a redução da jornada ajuda a preservar a saúde dos trabalhadores e melhorar a qualidade do ensino.
12: Celso Sabino, do PDT do Pará, quer estender o direito ao abono salarial aos empregados domésticos. A proposta garante o pagamento do benefício aos trabalhadores da categoria que tenham atuado por pelo menos 30 dias no ano base e recebam remuneração mensal dentro dos limites legais.
1: Celso Sabino argumenta que a medida corrige uma distorção histórica na legislação que hoje nega o benefício à classe por ausência de contribuição do empregador físico ao PIS. Ele ressalta que o custeio será feito com recursos do Fundo de Amparo ao Trabalhador, sem gerar novos encargos aos contratantes.
9: Votação.
12: O plenário da Câmara pode votar projeto que aumenta de 1 para 2 dias a folga remunerada do trabalhador que doar sangue. O repórter Antônio Vital tem os detalhes.
18: Pode ser votado a qualquer momento no plenário da Câmara projeto que aumenta de 1 para 2 dias por ano o direito do trabalhador faltar ao serviço para doar sangue. De acordo com a proposta, o empregado poderá deixar de comparecer ao serviço 1 dia a cada 6 meses, sem desconto no salário, desde que comprove a doação. O autor do projeto, o deputado Dr. Luizinho, do PP do Rio de Janeiro, disse que ampliar o incentivo é uma medida de baixo custo e elevado impacto. Ele justificou a proposta como necessária para manter os estoques seguros e regulares, já que uma folga por ano não é mais suficiente para atender a demanda diante do aumento da população.
19: Quando a gente permite que um trabalhador, uma vez no ano, faça a doação de sangue e possa se ausentar do trabalho, a gente tinha uma população brasileira. Hoje nós temos mais presentes que o dobro da população. E a cada dia, o número de acidentes com motocicletas, acidentes nas estradas levam ao aumento da necessidade de captação de sangue. Permitirá certamente, presidente, que a gente quase dobre a nossa capacidade de captação de sangue no Brasil.
18: De acordo com o Ministério da Saúde, o Brasil necessita em média de 5 mil bolsas de sangue por dia para atender a necessidade. E os hemocentros enfrentam oscilações periódicas abaixo da média, principalmente em períodos de feriados prolongados e férias escolares, quando diminui o número de doadores. O projeto ganhou regime de urgência, o que permite que seja votado diretamente no plenário da Câmara, sem passar pela análise das comissões permanentes da Casa. A urgência foi aprovada de maneira simbólica, sem votos contrários, e foi defendida por deputados de vários partidos, como Cabo Gilberto Silva, do PL da Paraíba. Ele destacou a necessidade de aumentar o número de doadores.
20: A questão das doações de sangue, às vezes no Brasil, reduz o ritmo, e sobretudo nas questões de festejos com vários acidentes, e os bancos de sangue precisam estar sempre prontos para atender a demanda da sociedade.
18: A manutenção de estoques de sangue é essencial ao funcionamento do Sistema Único de Saúde, o SUS, já que ele é usado em procedimentos de urgência e emergência, cirurgias de média e alta complexidade, tratamentos de câncer, doenças hematológicas e atendimentos obstétricos. Ainda não há data para votação no plenário da Câmara do projeto que aumenta de 1 para 2 dias por ano o direito do trabalhador faltar ao serviço para doar sangue. Da Rádio Câmara, de Brasília, Antônio Vital.
9: Economia.
1: Permitir que cuidadores de pessoas com deficiência empreendam com um MEI sem a perda imediata do benefício de prestação continuada é o objetivo do projeto de Rafael Prudente, do MDB do Distrito Federal. O texto prevê um período de transição de 2 anos em que rendimentos de até 2 salários mínimos não entram no cálculo do benefício.
12: Rafael Prudente argumenta que a iniciativa estimula a formalização das famílias sem comprometer o amparo social. O parlamentar defende ainda a garantia de restabelecimento simplificado do auxílio caso o empreendimento do cuidador feche.
1: Professor Alcides, do PSDB de Goiás, propõe criar o Programa Nacional de Geração Distribuída com Créditos de Carbono para conectar pequenos e médios geradores de energia renovável ao mercado voluntário de emissões.
12: Professor Alcides explica que a medida preenche uma lacuna entre o marco legal da geração distribuída e o sistema brasileiro de comércio de emissões. Para ele, a unificação possibilita a geração de renda extra para famílias e produtores rurais, além de estimular novos investimentos em fontes limpas no país.
9: Transportes.
1: Comissão aprova a proposta que permite grupos considerados mais vulneráveis desembarcar fora do ponto de ônibus durante a noite, como explica a repórter Paula Bittar.
21: A Comissão de Constituição e Justiça da Câmara aprovou um projeto de lei que permite a mulheres, pessoas idosas, pessoas com deficiência ou mobilidade reduzida escolher o local de desembarque dos veículos de transporte coletivo urbano no período entre as 8 da noite e as 5 da manhã, respeitado o trajeto da linha. De acordo com o texto aprovado, o motorista deve observar as condições de segurança ao parar para o desembarque. O relator

0: mais vulneráveis, não se tratando de discriminação sem justo motivo.
1: É uma medida que pode fazer uma diferença muito importante na rotina de quem depende do transporte coletivo, especialmente mulheres, idosos e pessoas que precisam caminhar por trajetos escuros ou considerados inseguros até chegar à sua casa. A proposta busca dar mais proteção e flexibilidade, permitindo que o passageiro possa desembarcar em um local mais próximo e seguro, respeitando as condições de circulação e segurança do transporte.
0: A proposta, que permite a mulheres e pessoas idosas com deficiência ou mobilidade reduzida escolher o local de desembarque dos veículos de transporte coletivo urbano no período entre as 8 da noite e as 5 da manhã, pode seguir agora para a análise do Senado, a menos que haja recurso para votação antes pelo plenário da Câmara. Da Rádio Câmara de Brasília, Paula Bittar.
2: Cultura. Capitão Augusto, do PL de São Paulo, defende a criação do Programa Nacional de Proteção e Resiliência da Atividade Circense, chamado de Circo Seguro. Segundo o deputado, o objetivo é garantir apoio financeiro para reparar estruturas e equipamentos de circos destruídos por intempéries.
3: Pelo projeto de Capitão Augusto, o programa vai subsidiar a contratação de seguros e oferecer financiamentos com juros reduzidos para circos de pequeno porte. Para o parlamentar, a medida preserva uma tradição cultural e protege a renda de centenas de famílias.
2: Homenagem. Dimas Fabiano, do PP de Minas Gerais, sugere a inscrição do nome de Francisco de Paula Vitor, o Padre Vitor, no livro dos heróis e heroínas da pátria. O deputado argumenta que o homenageado superou o preconceito e a pobreza para se tornar um dos religiosos mais venerados do estado.
3: Dimas Fabiano exalta a atuação do Padre Vitor na educação e no acolhimento dos mais necessitados na cidade de Três Pontas. O parlamentar considera o Beato um símbolo nacional de fé, resistência e solidariedade.
2: Termina agora o jornal Câmara dos Deputados, produzido pela Rádio Câmara, com trabalhos técnicos de Wellington Telles e apresentação de Val Monteiro e Luciana Vieira. Uma boa noite para você.
3: A Voz do Brasil está de volta amanhã. Boa noite.
4: Você ouviu a Voz do Brasil. Boa noite.

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4: 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Mix Meia-Noite 4 começa agora o No Break. 2 horas de música sem parar e a gente vai abrir com Justin Timberlake. 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

0: faltando 7 minutos para 1, você ouviu Harry Styles, Everybody Wants to Roll the World, aqui na programação da Mix. Então no break rolando na sua madrugada já de sexta-feira. São 2 horas de música direto. Estamos quase entrando na última hora. Vamos tocar pra você ainda Rosalind, Green Day, Maroon 5 e agora tem Chris Brown.
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0: Divas Take the Reason aqui no No Break, 2 horas de música direto. Se liga aí, você que tá ouvindo a Mix. Não segue a Mix no Instagram, segue a gente lá, arroba Rádio Mix FM Brasil. Tem tudo sobre o seu artista favorito, tem os bastidores aqui dos programas da Mix e tem também a maior e melhor cobertura dos principais eventos de música no Brasil e fora do Brasil. Tudo isso lá no Insta da Mix, arroba Rádio Mix FM Brasil. Segue.
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0: Mix agora 6h26 e o som do Maroon 5, Don't Wanna Know. Uma excelente manhã de sexta-feira pra você. Demora, mas chega. Então vamos com tudo. 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Notícia de música: o cantor Sia anunciou mais shows no Brasil. Além das datas já marcadas em novembro, 26 no Rio de Janeiro e 28 em São Paulo, agora ele se apresenta também no mês de dezembro em Curitiba no dia 1º e em Porto Alegre no dia 2. Os ingressos estão disponíveis no site da Eventim. Essa turnê celebra os 30 anos de carreira do Sia e o lançamento dos seus dois primeiros álbuns, que o transformaram num ícone do pop e do R&B. Sia é britânico, mas neto de brasileiro, e é conhecido por hits como Crazy e Kiss from a Rose, que inclusive tocam direto aqui na programação da Rádio Mix. 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

0: 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Um excelente começo de final de semana para você. A caminho do sexto, a gente segue junto com você aqui.
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0: Mix agora 6h32. Bom dia, excelente sexta-feira aí pra você, finalzão de semana. Chegou com o pé na porta aqui na Mix e a partir de agora é a nossa sessão nostálgica. Sons incríveis que mexem aí com a sua memória afetiva. No ar, o baú da Mix. E hoje aqui no baúzão, prepare-se, hein? Tem Coldplay, Nelly Furtado na parada, Guns N' Roses, tem Armandinho, Natalie Imbruglia, Lenny Kravitz, e a gente começa aí o baú de hoje super bem com ele, Morrissey.
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1: Mix agora 7:04, e aí, tudo bem? Excelente sexta-feira aí pra você. Vamos lá, com mais um pede no zap na parada. É aquela hora que você que dá o seu recado aqui na Mix, no 11 983 408 mil. Se liga aí.
3: Bom dia, Mix. Aqui é o Anderson de Bilar do Sul, interior de São Paulo. Gostaria de ouvir Pit na Estante, que marcou minha vida quando minha mulher foi embora. Deixou a foto dela na minha estante. Um abraço.
1: Que coisa, velho.
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1: Mix agora 7:11. Alô, aqui Bruno Martini, Hear Me Now. 11 983 408 mil. Vamos saber quem tá na parada agora aqui. Diz aí.
2: Bom dia, turma da Mix. Gostaria de ouvir Magic No Way No. É o Valdir Barbosa de Guaianazes.

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1: Mix agora 7:18, sou do Detonautas, Rádio Love Nacional. 11 983 408 mil, tá faltando você aqui, dá o seu recado aqui na Mix dessa manhã de sexta-feira, então não vacila. 11 983 408 mil, tem mais aqui? Vamos lá, se liga aí.
2: Bom dia, Rádio Mix, aqui é o Leonardo Tijucas, derby de Pet Cemetery Ramones. Valeu.
1: Baita clássico.
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1: Mix agora 7:28. Lola Young, Messi aqui no Pede no Zap. 11 983 408 mil. Se liga aí, já. Tem mais.
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1: Mix agora 7:35. Voltamos com Pede no zap para todo o Brasil nessa manhã de sexta-feira aí, 25 de setembro de 2026. É você, ó, escancarando aqui a nossa programação.
19: Salve Mix, que é o Cláudio, Jardim dos IPs. Queria ouvir a música Refletido Falcão. Sextou, bom dia a todos. 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
1: Mix agora 7:42, os caras do Oasis na parada. Que é isso? Stop crying your heart out. 11 983 408 mil. Vamos saber quem tá no esquema agora aqui.
2: Bom dia, Mix FM. Aqui é o Vinícius de Ribeirão Preto. Gostaria de pedir Queen, Radio Gaga, pra nós, por favor, pra ligar essa sexta-feira, que hoje tá complicado.

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1: Mix, agora faltando 10 para as 8, som do Alex Warren, Ordinary. 11 983 408 mil. Agora a gente vai saber aqui quem fecha essa primeira edição de hoje. Diz aí.
2: Bom dia, Mix, tudo bem com vocês? Aqui quem fala é Isabel, de Igrejinha, no Rio Grande do Sul. Estamos em família, trabalhando e ouvindo a melhor. E gostaria de escutar hoje It's My Life com John Bon Jovi.
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0: Mix agora faltando 8:55, o som do Jason Mraz, I'm Yours. Na volta tem o baú da Mix Express.
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2: Agora eu quero te indicar um filme clássico de ação e ficção científica de 1993 que entrou no catálogo do HBO Max chamado O Demolidor, que vai meio na contramão de produções futuristas e traz um futuro onde a humanidade finalmente chegou na tão sonhada paz, onde todo mundo se dá bem, todos são educados e o crime foi completamente erradicado. Bom, no passado, o policial Spartan, personagem do Sylvester Stallone, capturou um bandido casca-grossa chamado Simon, mas como ele matou reféns no processo, também foi condenado e os dois foram congelados vivos como punição. Aí anos se passaram e quando Simon consegue escapar da prisão de gelo, transforma a cidade num caos. E como a polícia não está mais acostumada com isso, eles resolvem descongelar o Spartan, o único capaz de parar o criminoso. É uma história doida, mas funciona. Esse filme é espetacular, tá? Adrenalina pura, com excelentes sequências de ação, sacadas inteligentes e muitas piadinhas curiosas sobre o passado. O filme O Demolidor está no HBO Max. Eu sou o Diego Barone, apresentador da Rádio Mix, especialista e fã de filmes e séries, e comigo você não perde tempo procurando o que assistir no streaming.
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3: Segue para a sanção do Executivo o projeto que prevê licença para servidoras públicas municipais com endometriose. Proposta permite afastamento de até 3 dias por mês durante o período menstrual. Foi aprovada e também segue para a sanção do prefeito a proposta do Executivo Municipal que prevê reajuste para R$ 2.500 do auxílio moradia, destinado aos médicos participantes do programa Mais Médicos. A Câmara de Manaus aprovou o projeto do Executivo que prevê transporte público gratuito na eleição de 2026. Os vereadores aprovaram um projeto que prorroga e harmoniza as regras sobre o uso de sacolas plásticas em Manaus. A matéria prevê que somente a partir de 20 de outubro de 2028 fica proibida a venda e a distribuição gratuita em estabelecimentos com mais de 2 mil metros quadrados. Nos acompanhe nas redes sociais.
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0: 9:05, e aí, tudo bem? Excelente sexta-feira aí pra você, finalzão de semana, ó, chegou com o pé na porta aqui na Mix, e a partir de agora, vamos lá com mais uma edição do Baú da Mix Express. Bom, Selling the Drama é o primeiro single do álbum Throwing Copper, de 1994, da banda Live. Aliás, a letra dessa música aí aborda o controle e a manipulação exercidos por líderes políticos e também religiosos sobre as massas, né? Usando aí sentimentos profundos como o amor e o medo para guiar grupos. Vamos lá curtir então aqui no Baú da Mix Express, Live com Selling the Drama. Se liga aí.
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0: Mix agora 9:28, Cássia Eller, uma versão exclusiva aqui da Mix, Malandragem.
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0: Might. Na volta a gente faz aquela viagem aí pra você matar saudades do ano de 2013.
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1: Segue para a sanção do Executivo o projeto que prevê licença para servidoras públicas municipais com endometriose. Proposta permite afastamento de até 3 dias por mês durante o período menstrual. Foi aprovada e também segue para a sanção do prefeito a proposta do Executivo Municipal que prevê reajuste para R$ 2.500 do auxílio moradia, destinado aos médicos participantes do programa Mais Médicos. A Câmara de Manaus aprovou o projeto do Executivo que prevê transporte público gratuito na eleição de 2026. Os vereadores aprovaram um projeto que prorroga e harmoniza as regras sobre o uso de sacolas plásticas em Manaus. A matéria prevê que somente a partir de 20 de outubro de 2028 fica proibida a venda e a distribuição gratuita em estabelecimentos com mais de 2 mil metros quadrados. 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

0: faltando 6 pro meio-dia. Skank tão seu e já já tem o Super Mix.
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3: Mix uma em ponto, tá começando mais uma edição do Super Mix. Você sabe como funciona, né? Hoje já é dia 25 e é no dia 30, final do mês, que a gente vai

0: mais. 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

0: Legend, Green Light. Faltando um minuto pras duas.
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2: Eu quero te indicar agora um baita filme do Prime Video que com certeza vai te conquistar. O nome dele é Atraídos pelo Destino e conta a história de uma mulher rica, filha de um empresário que se envolve com negócios duvidosos. Depois dela ser sequestrada e solta misteriosamente sem nenhum arranhão, o seu pai contrata um guarda-costas pra protegê-la o tempo todo, tanto que o cara vai morar na casa dela. Já sei o que você tá pensando. Ah, que clichê. Aí os dois vão se apaixonar e tal. Então, pode até ser, mas a maneira como a relação dos dois é construída que faz o filme ser interessante. Gosto muito do lance dele ensiná-la técnicas de autodefesa. Isso traz um tom poderoso e fortalece a personagem. Sem contar o carisma e a química dos dois protagonistas, que é excelente. O roteiro tem boas surpresas e o ritmo é envolvente, equilibrando bem drama, romance e ação. O filme Atraídos pelo Destino tem muita adrenalina nos últimos minutos, mas não tem final. Isso porque vai ter uma continuação já anunciada e é do Prime Video. Eu sou Diego Manone, apresentador da Rádio Mix, especialista e fã de filmes e séries, e comigo você não perde tempo procurando o que assistir no streaming.
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0: Mix agora 3:05, tá no ar, mais uma edição aqui do Super Mix, hein? São 40 minutos de música sem nenhum intervalo, começando agora. Você sabe que o final do mês tá chegando também o dia do sorteio da caixa de som Aiva. Pra participar é moleza, vai lá, WhatsApp liberado, 11

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1: Mix agora 3:40, encerrando aqui com Linkin Park, hein? 40 minutos de música sem nenhum intervalo. Mandou sua inscrição? Não? Então aproveita e manda agora no 11 983 40.

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10: Segue para a sanção do Executivo o projeto que prevê licença para servidoras públicas municipais com endometriose. Proposta permite afastamento de até 3 dias por mês durante o período menstrual. Foi aprovada e também segue para a sanção do prefeito a proposta do Executivo Municipal que prevê reajuste para R$ 2.500 do auxílio moradia destinado aos médicos participantes do programa Mais Médicos. A Câmara de Manaus aprovou o projeto do Executivo que prevê transporte público gratuito na eleição de 2026. Os vereadores aprovaram um projeto que prorroga e harmoniza as regras sobre o uso de sacolas plásticas em Manaus. A matéria prevê que somente a partir de 20 de outubro de 2028 fica proibida a venda e a distribuição gratuita em estabelecimentos com mais de 2 mil metros quadrados. 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

0: peças foram três das mais pedidas por você em 2003. A qualquer momento tem mais. Pergunte ao primo pobre. Pergunta da Amanda de São Paulo: comprar no cartão e parcelar sem juros é realmente ruim ou depende de como eu organizo meu dinheiro?
1: Amanda, quem me segue sabe que eu nunca gosto de parcelar nada. Esse é o meu lema desde que eu era adolescente, tá? Mesmo tendo nascido um brasileiro, classe média baixa, eu nunca fiz um empréstimo nem parcelamento na vida. Desde a época que eu era CLT e levava marmita do trenzão na CPTM, tá? Sempre que eu queria muito alguma coisa, eu fazia renda extra e gerava meu próprio dinheiro. Eu não gosto de parcelar nada porque todo parcelamento vira uma dívida. E só vai deixar de ser uma dívida quando a gente quitar, né? A minha prioridade é ensinar meus seguidores a quitar a dívida, não a fazer dívida. E essa é a minha posição, mas tem muito educador financeiro que vai falar outra coisa. Se você der ouvido pra eles, o que eu vou dizer é: seja uma pessoa extremamente organizada. O maior problema do parcelamento é que ninguém parcela uma coisa só. A pessoa parcela a TV, o liquidificador, o restaurante, a gasolina, e no final do mês chega uma fatura de mais de R$1.500. Aí a pessoa começa a pagar o quê? O mínimo. Amanda, senta e chora. Porque uma das coisas que mais pode arruinar a vida financeira de alguém é começar a pagar o mínimo do cartão de crédito. Não importa quanto você pague, no mês seguinte a dívida vai estar sempre maior e pior. Então, se você quer parcelar, parcela só aquilo que é realmente urgente e necessário para a fatura não comprometer todo o seu salário lá no quinto dia útil.
2: Se você tiver alguma dúvida, manda uma mensagem pra gente no WhatsApp da Mix, 11 98340 8000, e me segue nas redes sociais Primo Pobre no YouTube e arroba Eduardo Feldberg no Instagram.
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0: música nova do João por você. E aí, curtiu? Música nova do João, né? Pode pedir nas redes sociais da Miss, quem sabe ela aparece aqui entre as mais pedidas no final do dia no Top Mix, que começa daqui a pouquinho, depois do intervalo, né?
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0: Mix agora 5:05, começando mais uma edição aqui do Top Mix e as mais pedidas, as mais legais durante toda essa sexta-feira.

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Se liga só, o cantor Sion acaba de anunciar mais shows no Brasil. Cantor já tinha apresentações marcadas em São Paulo e no Rio de Janeiro, e agora Sion também confirmou shows em Curitiba e em Porto Alegre. Os shows do cantor acontecem entre os meses de novembro e dezembro. Essa turnê do Sion tem como objetivo comemorar 30 anos de lançamento lá do primeiro álbum dele. Os ingressos pro show do Sion no Brasil estão à venda no site da Eventim, tá bom?

0: 2005, né? Faz tempo esse filme, hein? Pois é. Sigam no Brasil, pra saber mais, radiomixfm.com.br, cola por lá, tem tudo sobre os shows, inclusive as novas datas do show do Sigam no Brasil.
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8: Sabe o Chau?
9: O Chau é show?
8: O Chau é show, meu Brasil. Eu acabei de ver um corte agora há pouco dele e da Bruna Marquezine em Milão, tá? Eles estavam em Milão, numa boa.
9: Tranquilão.
8: O casal ali. Bonito, né? Que é um desfile que tá rolando lá. E aí, nesse corte, desse post da Bruna com o Chau que é show, muita gente falando, mano do céu, finalmente Bruna Marquezine com alguém da hora. Ô livramento. Mas será que se ela tivesse oportunidade de se vingar de algum relacionamento passado, não tô falando de ninguém, tá, gente?
9: Tá bom.
8: Eu tô falando de algum relacionamento passado.
9: Ah, bom.
8: Passado, sabe? Aquele relacionamento que caiu, já não é mais o auge.
9: Não veio falar do menino Ney.
8: Não, claro que não. Tô falando dos outros relacionamentos da Bruna Marquezine. Se ela tivesse a oportunidade de voltar ali e se vingar de alguma maneira, ela faria? O que você acha, Caco?
9: Cara, eu acho que pra ela, o mundo não gira capota, né? Capota, então, assim, já passou, a fila segue. Eu acho que a Bruna Marquezine não faria isso, porque, afinal de contas, você acha que a pista tá salgada pra Bruna Marquezine?
8: Não, a Bruna Marquezine, mano, pelo amor de Deus. Mas posso te falar? Não querendo fazer, Bruna Marquezine foi e fez. Ela pegou o Chau, que é show, cara. A vingança simplesmente veio, natural, assim, ó, sem fazer força, sabe? Sabe quando alguém faz uma coisa contigo e aí você fica num ódio absoluto? Pensa naquele ódio, você não acredita que você caiu no conto do vigário? E aí, de repente, vem a vida e acontece aquele plot twist e você fala, vou me vingar. Só que tem gente, Caco, que é ansioso, ansiosa, não espera a vida ajudar a rolar essa vingança igual a Bruna Marquezine fez. Prefere vingar na hora. Você viu o que aconteceu nas redes sociais?
9: O quê?
8: Você viu um vídeo do menino dando chute na porta que virou meme? Gente, pelo amor de Deus, esse vídeo é muito bom, cara.
9: Pô, vou te falar, hein, cara.
8: Você viu o que aconteceu?
9: Eu vi e fiquei em choque, inclusive.
8: Vamos contextualizar pra galera?
9: Vamos contextualizar. Você imagina o cara que mantém dois relacionamentos e, obviamente, uma não sabe da outra, mas de repente,
8: as duas descobrem e as duas reúnem um quarto e convida ele. E aí, o que acontece? Ele entra no quarto, aí, de repente, as duas estão ali. Cachorro, safado, sem vergonha. E aí, o menino vira grandão. Se vocês não abrirem a porta, eu vou chutar, eu vou quebrar a porta. Viu o que aconteceu?
9: O quê?
8: A porta quebrou ele. Ele não conseguiu abrir a porta.
9: Eu vi a cena. Eu falei assim, rapaz, esse cara nunca jogou bola, não. Porque ele deu, sei lá, 15 bica na porta. A porta nem se... A porta nem rangeu.
8: Mano,
9: sabe quando que a porta abriu? Você sabe qual foi a hora que a porta abriu?
8: Na hora que a mãe de uma delas abriu.
9: A mãe entrou, já chegou aloprando, falou, garotão, agora você tá comigo. Vamos lá, que daqui a pouco o processo chega na sua casa.
8: Ah, que beleza, né, rapaz? Que vergonha. Ó, a batida dele na porta era tipo assim, ó.
0: Eu vou arrombar.
8: Imagina um gato abrindo a porta, sabe? O gatinho batendo a patinha. É tipo isso, sabe? Nhau, voltou a fazer nhau.
9: Ele deve estar com dor na sola do pé. Foi o máximo que ele conseguiu ali. Mas, e perdeu duas namoradas ao mesmo tempo,
8: não,
9: cara.
8: Duas meninas lindas. Mas ficou sincronizado o chute na porta, gente.
9: Mas eu acho que devia ter, inclusive nesse meme, devia ter uma frase muito conhecida da galera que é 30 a mais. Cilada, Vino!
8: Cilada, Vino! Só que assim, gente, esse menino é uma vergonha. Pra começar, né? A atitude dele é uma vergonha. O que ele fez depois é uma vergonha. Não ter assumido é uma vergonha. Achar que é um homem zarrão foi uma vergonha. Não derrubar a porta, mais vergonha ainda por tudo que ele prometeu. Não entregou nada. Saiu miando, chorando, com o rabo entre as pernas. Tem duas meninas incríveis que... Nossa, que vergonha.
9: Bom, mas pode falar. As duas se deram... Ele achou que ele tava, mano, baludo, ganhando no game ali, pesadão. Sabe quem ganhou no jogo?
8: Quem?
9: As duas, mano.
8: As duas ficaram rindo depois,
9: não,
8: gente.
9: Livramento, e posso falar? Viraram BFF.
8: É, e aí, best galera, eu vou falar uma coisa pra vocês. Eu trouxe aqui dois exemplos de quando a gente consegue uma vingança. Aquela que a vida dá, Bruna Marquezine com o Shaw, que é show, nitidamente, né? Foi um plot twist. Não precisa nem se vingar. A vida foi lá e resolveu. Só que levou um tempo.
9: Demorou.
8: Um tempo pra Bruna se dar bem. E tem outro exemplo dessas duas meninas que não esperaram uma manhã. Não esperaram a vida. Já foi lá e encurralou o gatinho. E já se vingaram. Então quem é você? Se você pudesse se vingar de algum relacionamento, quando eu digo relacionamento, não precisa ser namoro, não necessariamente precisa ser namoro, tá? Pode ser uma pessoa que você se relacionou, que você ficou, e que se você pudesse voltar no tempo, você se vingaria.
9: Ok, eu enxergo mal de longe, mas daqui eu tô vendo.
8: Veneno?
9: É, escorreu.
8: É.

0: fazer isso.
1: Mas, é que vingança é um prato que se come frio também, né? Ou é quente? Então, como é que é aquela frase? Agora eu não sei qual é o ditado.
0: A Bruna Marquezine comeu frio. Demorou e agora veio.
1: Mas você acha que ela se vingou mesmo? Eu acho que ela simplesmente seguiu a vida dela.
0: Não, ela seguiu, só que aí a vida foi lá.
1: E presenteou,
0: e
1: né?
0: Presenteou Bruna e que a vingança aconteceu naturalmente.
1: Eu posso falar? Não tenho vergonha de falar isso, não. Eu assisti o show do Shao, que é show, foi no The Town.
0: Ele é muito gato, cara.
1: Cara, o cara é mó bonito,
0: Ele é muito bonito, ele é muito simpático, ele é gente como a gente.

0: já é brasileiro.
1: Já é. É. Eu posso falar, sabe qual que vai ser o plot twist ainda maior?
0: O quê?
1: A hora que ele começar a falar em português pra galera aqui. Ai, já
0: tá
1: era.
0: Tentando, já
1: tá tentando.
0: Ele já reclamou até do valor de algumas coisas aqui no Brasil.
1: Mano, tá
0: o show é show, meu
1: é
0: amor.
1: É sério?
0: E por conta do nosso tema de hoje, que é sobre vingança. Se você pudesse voltar atrás em um relacionamento e fazer uma vingança com a pessoa, sei lá, se vingar de uma coisa que não desceu até hoje, fica aqui correndo.

0: Paola Bracho, que existe na gente, a Carminha, que existe dentro da gente, a Nazaré, que existe dentro da gente, o Félix, que existe dentro da gente. Ninguém precisa ser bonzinho aqui hoje.
1: Não.
0: Hoje é dia de pôr o veneno pra escorrer. E é claro que a gente vai homenagear o nosso show, Shawn Mendes, pra maior vingança da Bruna Marquezine, sem saber. E ele tá completando 10 anos do álbum dele, Illuminate. E claro que a Mix vai fazer uma homenagem pro nosso Shawn, que é
1: show.
0: Lembra dessa música aqui, Caco?
1: Qual?
0: Treat Your Better.
1: Pô, com certeza.
0: Vamos ouvir, Shawn.

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1: Mix 16, David Guetta e Sia Titanium. E hoje, tira aquele nó da garganta. Sabe aquele nó da garganta de algum relacionamento que você teve? Que você falou, mano, eu fui tonta. Se eu pudesse voltar atrás, eu faria. Como você se vingaria?
2: Como eu me vingaria? Olha, depende do tipo de falcatrua que a pessoa armar comigo, cara.
1: É, né?
2: Eu sou ariano com ascendente em Áries e lua em touro, né?
1: É.
2: Então, assim, cara, vai ter um momento satanás, com certeza. Então,
1: o Caco teria um momento satanás.
2: Com certeza.
1: E eu falei aqui pra Yas, cara, teve relacionamento que eu deveria ter colocado mais chifre, mas muito mais.
2: Mas por quê?
1: Nossa senhora.
2: Você já tava colocando chifre, não foi o bastante?
1: Não, eu tava colocando, achando que estavam colocando. Depois que eu terminei, eu descobri que tava colocando mesmo. Eu falei, poxa, quantos chifres eu deixei de colocar?
2: Mas cara, chifre trocado não dói.
1: Não, mas eu podia ter colocado mais, sabe? Porque eu perdi algumas oportunidades, como todo ser humano que é chifrado na vida, de umas pessoas interessantes, porque na hora a pessoa se fez de vítima. Aí você fala, não, acho que eu tô viajando, não tá me traindo, não. Aí depois você fala, nossa, quantas pessoas interessantes eu deixei de conhecer. Vamos já.
2: Vamos, né?
1: Sincere, Giza, vai.
2: Vai.
3: Giza, namorei um cara por 3 anos. Ele me traiu.
1: Ah lá.
3: A nova digníssima descobriu meu número, mandou tudo e tal. E ele, cheio da razão, me bloqueou em tudo. Fui lá, processei o gato, ganhei danos morais por ter me exposto. E aí ele nunca esperava, parcelou em 12 vezes pra me pagar e a minha vingança foi concretizada.
2: Pô, pera aí, mano, o cara tem que pagar esse... Não acredito, mano.
1: Você consegue
2: parcelar danos morais agora? Pronto. Como assim? Me explica aí, não é tipo um atacar, falou, não, você fez...
1: Vai parcelar os danos morais.
2: Você perdeu aí o processo e vai ter que pagar danos morais. Quanto é? Tipo, ó, cara, são 12 parcelas de R$499,99. Fala, paga à vista, ô, Cafá. Ô, gente, não vou falar mais
1: não
2: nada.
1: Não vou falar mais nada, cara.
2: Aqui,
1: vamos lá, cadê minhas Paula Bracho? Cadê as vilãs e os vilões do Brasil que já sofreram com algum relacionamento e gostaria de se vingar? O que você faria? Hoje é dia de tacar o veneno aqui pra jogo.
2: Ó, tem gente aqui na live também, aqui, ó. Mariana Novaes mandou: eu já sou o tipo de pessoa que leva a sério. Se o cara vacilar, reze, meu, porque eu vou ser muito, mas muito boazinha. Ah, ela tá sendo irônica, tá?
1: Eita.
2: O cara vai querer ver a coisa ruim lá do que... Tá, eu vou cego aqui.
1: Então,
2: mas enfim,
1: doida.
2: Não mexe com a Mariana Novaes, porque senão ela vai fazer em dobro.
1: Entra no youtube.com/mixsurnamix, vamos resenhar, vem ver o Caco. Vamos deixar hoje o ódio sair, né? Porque eu vou te falar, tem relacionamento que depois que passa, você fala, por que que eu não fiz isso? Por que que eu não me vinguei?
2: Pô,
1: né?
2: Mas posso falar? Ah. Eu já tive algumas oportunidades de, assim, cravar uma vingança muito bem cravada.
1: Cravou.
2: Cravei pouco. Poderia
1: então,
2: nessa hora, então, aí, verdade, Keri, eu me remido, vou me redimir aqui com você. Eu passei por uma situação e que depois que eu fui descobrindo, eu falei, eu podia ter feito muito mais. Mas
1: pois
2: muito
1: é.
2: Mais.
1: E você?
2: Perdi um monte de oportunidade.
1: E você? Conta pra gente no @mixtudonamix, manda no meu no giza.on, porque ela, meu amor, Bruna Marquezine, sempre vou falar, cara, ela se vingou, mas ela se vingou tão bem que isso reverbera no mundo inteiro. Não tem como não ouvir o cara. O Chau é show. Lembra que ele tá completando 10 anos do álbum Illuminate dele? Pois é. E agora a gente vai lançar aqui na nossa programação, pela primeira vez a gente vai ouvir aqui em alto e bom som, Code in California. Tchau, essa vai pra você.
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1: Palmas pro show. Show é show. Shawn Mendes pela primeira vez na programação da Mix. First Play, né, gente? Cold in California. Música nova dele, será que ele fez no Brasil? Bom, enfim, o Shawn já tem o CPF, é brasileiro e agora vai tocar muito aqui na programação da Mix. A gente volta já já com participações falando sobre...
0: Vingança. Ah, que coisa
1: vingar,
0: gostosa.
1: Aquele relacionamento, aquele chifre. Ah.
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0: 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E pra você também descobrir aquela traição, você não pode ficar offline, né? Ah, mas você não pode ficar offline. Você sabe que hoje as maiores traições do Brasil e do mundo estão no celular. Tô brincando, eu não quero causar problema aí na sua casa. Mas uma coisa é fato, se você não ficar online, vão ficar por você. Esse é o nosso tema de hoje. E olha só que demais, segundo o IBGE, 90,5% da população brasileira com 10 anos ou mais usa a internet. Eu acho que já cada vez mais vem crescendo, não é, Fabi? Boa noite. E no celular, né?
1: Boa noite, Isa. É, boa noite pra você e todo mundo que tá ouvindo aqui o Mix Tudo. Pois é, né? Daqui a pouco, acho que a gente tá chegando perto dos 100%, não é verdade?
0: Uhum.
1: E a maior parte desses acessos é pelo celular, né? Desde uma pesquisa escolar, desde um contato que você faça com alguém, né? Um cadastro em algum órgão do governo. Tudo é feito através do celular e com acesso à internet, lógico. E por isso, um plano de dados é algo fundamental para a maior parte dos brasileiros, né?
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1: Mix 639, Bruno Mars com I Just Might. E hoje no Mix Tudo a gente tá falando sobre vingança. Aquele relacionamento que você sofreu mais que Maria do Bairro e que na hora você não teve forças pra reagir. Mas se você pudesse voltar no tempo hoje, você vingaria? Você se vingaria? Como? Como, né, cara?
2: Cara, você quer repetir aquela história, ô Keri, que você acabou contando pra todo mundo na live?
1: Posso?
2: Não, porque é assim, não era uma vingança, você simplesmente fez a bel vontade. Mas eu tô ligado que tem áudio ali.
1: Eu chutei o balde, perdi a tampa do balde, perdi a alça.
2: Aí na hora que você falou que você ia recuperar, você fez o quê?
1: Você
2: foi cooptada.
1: Eu só piorei. Só piorou.
2: Faz parte.
3: Boa tarde, Giza. Boa tarde, Caco.
1: Boa tarde, meu amor.
3: Joab Sullivan, aqui de Manaus.
1: Fala, Joab.
3: Cara, esse tema que vocês escolheram é excelente.
1: É bom, né?
3: Eu namorei uma moça uns anos atrás e eu acabei descobrindo uma traição.
1: Ah.
3: E eu, frio e calculista, fiz que nada aconteceu. Passou um tempo, eu sugeri que nós fizéssemos uma tatuagem de casal. Cada um fizesse o nome do seu parceiro como prova de amor. E ela acabou fazendo a dela primeiro, colocou o nome dela na minha costa. Só que eu não fiz o meu, então.
1: Não.
3: Pra mim foi uma ótima vingança. Não me julguem, por favor.
2: Não te julgo. Acho que você foi correto. Você, assim, você não deu troco. Você não se vingou com a mesma moeda, né? Dando um chifre na pessoa. Falou assim: você quer fazer tatuagem? Quer, Yas?
1: Ah,
2: não.
1: Ele deu a ideia.
2: Mano, você é o gênio do mal!
1: Calma, que pode piorar. Tem a nossa ouvinte que mandou aqui, ó. A Carla Ruth falou o seguinte: diz, eu descobri uma traição de um ex meu. E pra não ficar atrás, eu peguei os dois irmãos dele. E ainda falei que os irmãos dele eram bem mais gostosos e bem mais machos que ele. Isso tudo porque ele pegou uma amiga minha na época. Rodou a família! Dois irmãos, cara.
2: Pegou, mas eu queria saber, responde pra mim. Separado. Fiquei curioso. Separado?
1: Ou junto?
2: Ou junto?
1: Ou together?
2: Eu acho que foi together.
1: Together?
2: Eu acho.
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0: Gente, que tem veneno nessa live. Cadê os vingadores e as vingadoras desse Brasil? Hoje é sexta-feira. Se você pudesse se vingar de uma relação que você não teve coragem na época, você faria?
2: Ah, pensando aqui. Ah, aliás, tem áudio?
0: Tem áudio.
2: Então bora de áudio.
0: Já que tem áudio.
3: Boa noite, tudo bem?
0: Boa noite,
3: tem uma boa aqui. Então, meu ex mantinha um relacionamento duplo comigo e com o ex dele. E a gente não sabia da existência de ambos, né? Pois bem, descobrimos, acabou que a gente terminou, né? Então eu e o ex nos encontramos pra tomar um drink e colocar os pingos nos is, né? Pra gente desmascarar o outro lá.
0: E aí?
3: E esse encontro rendeu um story, uma foto que zeramos o game.
0: Tipo as meninas do vídeo.
3: Pensa. O encontro de almas pra lavar a alma.
2: Ele falou a palavra F-O-D-A?
0: É.
2: Ai, querido. Meu Deus, gente, a galera se vinga de verdade, né?
0: Se vinga de verdade.
2: Que isso, cara?
0: Cara, eu gosto. Imagina, ô, Caco, você tá de boa ali. Você tá ficando com duas meninas, se relacionando, sem ter rótulo. Aí, de repente, imagina. Você sai comigo, sai com a Yas. Mas a gente não sabe uma da outra. Aí, um dia, você entra na rede social, tá lá eu e Yas tomando um drink. Surprise, motherfucker.
2: Tranquilíssimos. É.
0: Pensa no tanto que dá desespero.
2: Mas eu acho que se você faz esse tipo de coisa, você quer mostrar mesmo, né?
0: É, tipo,
2: ou posta foto mesmo, né?
0: É.
2: Manda no grupo do WhatsApp da família. É. Já chuta o balde, já era.
0: Vai, queremos áudios, vamos lá.
4: Oi, galera, tudo bem?
0: Oi.
4: É, aqui é o Thiago, novamente.
0: Fala, Thiago.
4: Acho que a traição mais pesada da minha vida foi quando eu tinha uns 16, 17 anos, que eu cheguei pra fazer uma surpresa pra minha então namorada. E eu peguei ela me traindo com um cara. Só que o problema é que ela tava na cama com o cara, entendeu? E aí ficou bem complicado. Mas aí o revés foi que eu peguei a irmã dela, as duas melhores amigas dela, duas primas, né? Então eu acabei passando, fiquei focado em ferrar com ela. E acabei, não sei se me dando bem ou me dando mal, mas foi um negócio que eu carreguei durante muitos anos. Até que eu finalmente conheci a minha esposa. E aí já se foram 22 anos. É isso aí, galera. Valeu!
2: Ele não passou o rodo, ele passou o carro.
0: Ele passou o carro, cara.
2: Ele passou e voltou.
0: Mas
2: e
0: que
2: passou
0: bom que
2: de
0: deu
2: novo
0: certo,
2: e voltou,
0: né?
2: De novo. Né? Engatava a primeira, engatava a ré. Foi passando em cima. Mas assim, foi indo e voltando. Mas aí tem uma coisa
0: voltando,
2: também.
0: Bumerangue.
2: Foi tipo isso.
0: O bumerangue dum.
2: Mas,
0: rapaz, que energia!
2: Eu posso falar, eu acho que essa vingança, eu acho que ele falou, não tá bom, eu vou dar ré de novo. Não, agora eu vou engatar primeiro e vai de novo. Parabéns, meu amigo.
0: Parabéns. Se deu conta, é isso que eu quero saber, tô brincando. Vamos de aula.
5: Oi, galera da Mix. Tudo bem com vocês?
0: Tudo,
5: já sei,
0: amor,
5: ele aqui de João Pessoa, Paraíba.
0: Meu amor.
5: Assim, cara, falando um pouquinho sobre essa questão de vingança, eu acho o seguinte, que a melhor vingança é aquela que a vida... ela proporciona, tá?
0: É.
5: Não, o calor da emoção, a gente pode até planejar, a gente pode até executar, mas eu acho que que tem um verdadeiro, assim, maior impacto é aquela que a vida proporciona. Eu acredito muito na lei do retorno, muito na lei do retorno. É, plantar é uma escolha, né? A gente planta se a gente quiser, agora colher é certeza. Então, assim, vamos esperar a vida, a lei do retorno, maravilhosa. Beijo!
0: Ela tá com cara de tá esperando? Ou já aconteceu e ela tem certeza que ela tá falando? E as, que
6: você
0: acha?
6: Eu acho que é certeza. Ela já me aconteceu. Pareceu muito tranquila.
2: É, eu acho que ela já se acomodou nessa situação.
0: É,
2: inclusive.
0: Gente.
2: E ela falou uma coisa que é verdade, né? Tem a lei do retorno, que o mundo ele não gira, ele capota,
0: ele
2: nessas
0: capota,
2: horas.
0: Bebê. Só que a gente tem que ter paciência, porque às vezes não é do nosso tempo.
2: É.
0: E falando nisso, Caco, no tema de hoje, atenção você que tá ouvindo o programa, vamos estar junto aqui na Mix e falando sobre lei do retorno, que a gente precisa esperar. Ou já aconteceu e ela tem certeza que ela tá falando. E as, que você acha?
6: Eu acho que é certeza. Ela me pareceu muito tranquila.
2: É, eu acho que ela já se acomodou nessa situação.
0: É,
2: inclusive. E ela falou uma coisa que é verdade.

0: Tem a lei do retorno, que o mundo ele não gira, ele capota, né, nessas horas.
1: Capota, bebê, só que a gente tem que ter paciência, porque às vezes não é do nosso tempo.
0: É.
1: E falando nisso, Caco, no tema de hoje, atenção você que tá ouvindo o programa, vamos sextar junto aqui na Mix e falando sobre lei do retorno, que a gente precisa esperar.

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1: Vem faltando 4 para as 7, Robbie Williams, e hoje falando sobre vingança. Ah, gente, falar que não gosta de se vingar é mentira. Todo mundo ou se vinga ou espera pra vida vingar sozinha. Sabe a lei do retorno?
2: Então, mas às vezes demora, né? Demora. E tem gente que não tem paciência. Fala assim, mano, você tem que ir já ali quando um prato tá quente mesmo, entendeu?
1: Exato. Tem um negócio do Chaves, né? A vingança é... não é pequena, mata alma e veneno.
2: É isso.
1: Qual que é isso?
2: A vingança...
1: essa parte do
2: a gente sempre esquece os jargões,
1: isso,
2: né?
1: Isso. Chavinho! Ou Chavinho...
2: Ai, meu Deus. Temos áudio?
1: Temos áudio. Vamos lá.
3: Oi, Mix. Boa noite.
1: Boa noite.
3: Minha história de vingança é que, assim, eu tinha um ex-marido, né? A gente ficou casado por 4 anos, né? E aí, depois de 2 anos que a gente tava junto, eu descobri que ele era aqueles caras que ele era viciado em pornografia.
1: Ai, não acredito.
3: E eu sempre deixei muito bem claro que eu considero isso traição. Uhum. Né? Tem gente que acha que não, mas eu considero, e ponto final. E aí, pra me vingar dele, porque se eu não me vingasse eu não ia nem dormir, eu conheci um rapaz no emprego que eu tava e, coincidentemente, eu descobri que era amigo de infância dele.
1: E aí?
3: Mas eles já não tinham contato. É uma longa história. E aí eu gravei um vídeo com um amigo dele e mandei no meu horário de almoço no WhatsApp dele.
1: Não, você não fez isso.
3: E aí, a hora que eu cheguei em casa, minhas coisas já estavam tudo separadas. E aí a gente largou.
1: Mas não gostava.
3: E aí eu falei pra ele, você não gostava de assistir?
1: Oxi!
3: Então, agora...
1: assista sua mulher.
3: Você assiste, né?
1: É.
3: Eu achei que você gostava, não achei que fosse ter problema.
2: Meu...
3: e foi assim que ele aprendeu, né? Por bem ou por mal.
2: Meu...
1: eu até
2: não,
1: tirei a trilha,
2: não, não tirei a trilha. O clima pesou.
1: O clima pesou, velho.
2: Como assim? Mano, você é maligna. Ou uma gênia, não sei. Uma gênia do mal, talvez.
1: Não, ela foi. Posso te falar? Palmas pra ela! Não,
2: primeira coragem, primeira coragem, porque ela faz uma dessa, é o cara que, né, traiu, sei lá.
1: Não, calma.
2: Não, traumatizou. E se o cara vai e joga isso, não, menina, você tá doida, cara.
1: E eu tô aqui pensando, né, cara.
2: Ah, vai que, vai pro mundo isso aí.
1: Mas o que eu tô pensando aqui, gente, vamos lá, vai. Ela só contou que fez um vídeo do conteúdo que ele amava consumir longe dela, que ele era viciado.
2: Mas...
1: só que ela mandou um vídeo com ela sendo a protagonista.
2: É.
1: Se esse vídeo já tá pesado pra gente, a nível da gente tirar a trilha, imagina o contexto do vídeo. Ela não ia fazer uma cena mais ou menos, não.
2: Não, ela ia performar,
1: ela,
2: cara.
1: Ela performou.
2: Oh, cara, você é louco.
1: Ela entregou.
2: Ela ia falar o alfabeto de boca cheia.
1: Ela entregou.
4: Ainda com amigo de infância, né?
2: É.
4: Amigo de infância, mano. Imagina a reação dele.
1: Imagina a reação. Não, essa
2: ela,
1: foi boa.
2: Ela ensinou que eu tava boa, mas é episódio de boca cheia. Oi?
1: O diabo tem medo dela. O Arthur falou que o diabo tem medo dela, cara.
2: Não é medo. Ele vai querer fazer um workshop,
1: tá,
2: mano. Isso é
1: workshop.
2: Louco.
1: Workshop. Bom, gente, esse foi o nosso último áudio de hoje pra dizer que realmente a vingança nunca é plena. Mata a alma e envenena. O nosso ouvinte, inclusive, falou isso pra gente aqui. É verdade. É a do Chaves. Ó, vamos lá, Caco?
5: Tum-dum. 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
0: 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Vai perder? Eu iria.
1: Eu também iria.
0: Eu não vou porque eu não posso.
1: Eu tenho que fazer o mix tudo.
0: Eu também iria.
1: Eu também iria.
0: 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Você iria. Todos iriam.
1: Mas sabe pra onde eu iria agora?
0: Pra onde?
1: Pro Instagram. Pelo amor de Deus, cara, parem de falar. Mas eu iria pro Instagram agora. Faria, sabe o quê?
0: O quê?
1: Digitaria @mixtudonamix e começaria a seguir o nosso programa agora.
0: Duvido você seguir a gente no @mixtudonamix e no meu. Duvido você me seguir, hein? Giza.on. Giza.on. Eu tô no Instagram e no TikTok. Você, Caco?
1: É isso. Eu também tô lá, então você vai no TikTok, no Instagram também, @CacoGrandino, CACoGrandino. Segue nós, vai ter corte lá também e em breve muitas novidades também.
0: E atenção, né? 8 da noite tem o Pede no Zap com Roberto Reis, então manda sua música no 11 983 40 8000, manda um áudio. Ô Reis, toca essa música assim pra mim e ele vai tocar, porque o Reis é da hora e hoje é sexta-feira. Que música combina com o seu fim de semana? Aproveita, segunda-feira a gente tá de volta.
1: É isso, então bom fim de semana pra todo mundo e até mais.
0: Até mais!
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0: Dando sequência na programação da Mix, agora com o programa 18 horas para você sintonizado aqui em 100,7. Muito boa noite. Estamos juntos a partir de agora até as 7 da noite. Eu, Karine Leão e Kennedson Paes. Boa noite, Kennedson.
2: Olá, Karine Leão. Muito boa noite para você. Ligado aqui na 100.7 FM. Gente, chegou o momento de você interagir conosco através da nossa live no YouTube. Coloca lá na barra buscar 18 horas news e você vai poder ter acesso às nossas imagens enquanto a gente faz o programa aqui ao vivo. E aí você pode mandar sua sugestão de pauta e também interagir com a gente com os assuntos que rolam por aqui, né, Karine?
0: Exato, manda sua opinião também, a gente quer saber o que você pensa a respeito dos assuntos que a gente fala aqui no 18 horas. E segue a gente lá nas redes sociais.
2: Arroba 18 horas news.
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0: E vamos saber como é que está o trânsito com Kennedson Paes e o apoio técnico de Ivan Rodrigues. Kennedson, então, sexta-feira, 6:04, como é que está o trânsito aqui em Manaus?
2: Então, Karine Leão, temos informações agora da nossa equipe que está na externa, que é o Ivan Rodrigues, ele que é o nosso apoio técnico, estava circulando aí da pouco pelas ruas de Manaus, trazendo informações agora em tempo real. Avenida Boulevard Álvaro Maia está fluindo mais e está fluindo sem nenhuma retenção de veículos pela via. A rua Canco Caminha também é a mesma situação. O trânsito segue fluindo tranquilamente por lá. A Avenida Brasil está com excelente fluidez até a Prefeitura de Manaus, ou seja, você que está seguindo em direção à Avenida Boulevard Álvaro Maia, seguindo para a Avenida Brasil, então pode seguir esse caminho tranquilamente porque o fluxo de veículos por lá está bastante tranquilo nesse momento. Temos agora as imagens do Centro de Cooperação da Cidade, que mostra um trânsito fluindo lá pela Avenida Constantino Neri, no entanto, está fluindo com lentidão, bem próximo à Rua da Maromba, ou seja, naquela via bem próximo à Rua da Maromba, em frente à Universidade Fametro, temos uma leve retenção de veículos, onde os veículos acabam fluindo mais com essa retenção. Também temos agora imagens da Avenida Camapuã, lá próximo ao Complexo Rei Pelé. O fluxo de veículos também é intenso por lá, bem naquela rotatória no qual os veículos eles circulam pela via em direção à Avenida Grande Circular, ou seja, atenção motoristas. Demais vias apresentam um trânsito regular para esse horário. Manaus agora é 18:05.
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0: Exatamente. 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
0: E vamos aos destaques de hoje do 18 horas.
4: Amazonas entrou em situação de emergência por conta da estiagem. Até 648 mil pessoas podem ser afetadas com a baixa dos rios. A previsão para os próximos meses é de chuva abaixo da média e temperatura elevada, o que pode agravar a seca. Eu, Nathalie Moraes, falo sobre a análise dos especialistas sobre o cenário para os próximos meses em todo o Amazonas.
5: Chuva encerra a sequência de 17 dias de seca e melhora a qualidade do ar em Manaus. Eu, Vanessa Lima, falo sobre o alívio da população depois de dias seguidos de fumaça e sobre os sensores da UEA, que voltaram a registrar qualidade do ar classificada como boa em parte da capital nessa sexta.
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0: Esses e outros assuntos, os destaques mais importantes do dia, a partir de agora para você que sintoniza 100,7. No programa 18 horas de hoje, sexta-feira, dia 25 de setembro de 2026.
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0: E a gente começa o 18 horas com aquela frase: antes tarde do que nunca. Isso porque o Ministério Público do Amazonas vai investigar o contrato de quase 2 bilhões de reais assinado pelo então governador Wilson Lima com a Organização Social, o Instituto de Desenvolvimento, Ensino e Assistência à Saúde, o IDEAS, para administrar o Complexo Hospitalar do Leste. O acordo agora vai ser analisado pela promotoria numa investigação para verificar a regularidade da execução dos serviços e, o mais importante, né, gente, o uso do nosso dinheiro, o uso do dinheiro público com esse contrato.
2: Estamos falando do complexo formado pelo Hospital e Pronto-Socorro João Lúcio e pelo Hospital e Pronto-Socorro da Criança Zona Leste. O contrato, com prazo de 60 meses, foi fechado em setembro do ano passado. Essa investigação, ela também alcança contratos firmados pelo IDEAS com a empresa MSS, Maestria Serviço de Saúde SP-LTDA Limitada, para contratar profissionais para esse complexo hospitalar. Ou seja, a terceirização, ela vai verificar se essas contratações seguiram os critérios jurídicos, técnicos, operacionais e econômicos financeiros previstos no contrato de gestão.
0: Na prática, não é, Kennedson? As organizações sociais de saúde estão administrando as unidades públicas por meio de contratos firmados com o governo Wilson Lima e estão administrando as unidades mais importantes de Manaus. E esse contrato para a organização social administrar o João Lúcio, o Joãozinho, ele tem duração de 5 anos e envolve também operações das unidades, contratação de profissionais, como você falou, aquisição de equipamentos e cumprimento de metas de atendimento.
2: Agora o Ministério Público quer saber como esses contratos estão sendo executados e como estão sendo aplicados esse dinheiro público. Também vão ser analisados a justificativa para as contratações emergenciais, a escolha da empresa, a pesquisa de preços, a capacidade técnica e econômica.

0: assunto. Então, Nathalie, quais são os principais pontos desse contrato de quase 2 bilhões de reais que estão aí sendo investigados?
1: Muito boa noite para você, Karime, Kennedy, e a todos os ouvintes que nos acompanham aqui no programa 18 Horas. Realmente, Karime, são quase 2 bilhões de reais. Esse é o tamanho do contrato firmado pelo governador do Amazonas, né, o ex-governador, na verdade, Wilson Lima, que entregou a administração e organização do Hospital e Pronto-Socorro João Lúcio e Joãozinho para uma organização social de saúde, a Ideias. Né? E agora, esse contrato bilionário entrou no radar do Ministério Público do Amazonas. O que que o Ministério Público quer saber? Eles já abriram um inquérito civil para investigar como esse contrato aí de quase 2 bilhões de reais está sendo executado na prática. A gente está falando de um acordo de 5 anos que foi feito pelo então governador Wilson Lima com a organização social Ideias. Eles estão à frente hoje do complexo hospitalar da Zona Leste, que reúne ali dois dos principais hospitais daquela região. Na prática, esse modelo acabou transferindo para a organização social uma série de responsabilidades que envolvem diretamente o funcionamento desses hospitais. A gente está falando aí, Karime e Kennedy, da contratação dos profissionais, a aquisição e compra e manutenção de equipamentos, cumprimento de metas assistenciais e a gestão de áreas críticas, como urgência e emergência, trauma, cirurgia e até mesmo as unidades de terapia intensiva. Mas o que que o Ministério Público está querendo saber agora? É se essa estrutura está funcionando tudo conforme foi acordado durante o contrato. A gente está falando que o governador Wilson Lima assinou um contrato de quase 2 bilhões de reais e entregou a administração do hospital, dos dois hospitais da Zona Leste, o João Lúcio e o Joãozinho. Mas será que essa empresa está cumprindo tudo isso? É isso que o Ministério Público está investigando agora. Inclusive, eles estão conferindo também as escalas, horas trabalhadas, notas fiscais dos serviços que já foram prestados até agora, todos os atestados, pagamentos e serviços que efetivamente funcionam ou deveriam estar funcionando ali naquela unidade. O Ministério Público também está analisando os valores pagos, se são compatíveis com os valores pagos de mercado. Aí eu estou falando do pagamento dos profissionais, médicos, técnicos de enfermagem, radiologistas, todo mundo que acaba atuando. E existe também o ponto da terceirização e até mesmo da quarteirização, que a gente chegou a denunciar aqui dentro do programa 18 Horas. E segundo a investigação, existem ali profissionais que estão previstos no projeto básico e no plano de trabalho como os empregados próprios do Ideias. Mas eles estariam fazendo uma contratação que para o Ministério Público não seria legal, porque não estaria nesse contrato. E aí o Ministério Público quer saber se parte dessa mão de obra que está sendo terceirizada acabou modificando o contrato de fato. E a investigação também alcança dois contratos emergenciais que o Ideias acabou firmando no ano passado com a MSS Maestria Saúde, para o fornecimento ali dos profissionais que estão atuando dentro dessas duas unidades de saúde lá na zona leste de Manaus. Os promotores do Ministério Público estão analisando as justificativas para essas escolhas e contratações, ou seja, a gente está falando de um contrato de quase 2 bilhões de reais assinado na gestão de Wilson Lima, que agora realmente está sendo ali esquadrinhado, ele está sendo todo esmiuçado pelo Ministério Público, porque eles querem saber como é que estão gastando o nosso dinheiro. E quem sempre fez esses questionamentos, Karime, não é de hoje, a gente vem acompanhando o trabalho dele, é o deputado estadual Wilker Barreto. E ele falou um pouco mais sobre esse histórico de denúncias que envolvem essa organização social, o Ideias, que administra o Hospital e Pronto-Socorro João Lúcio e Joãozinho. Vamos ouvir aí o que disse o Wilker Barreto.
2: Olha, Nathalie, eu vejo, sempre vi com muita preocupação esses contratos das organizações sociais. São contratos que não são devidamente fiscalizados, são contratos que até agora não trouxeram qualidade de serviço, são contratos bilionários e ao longo desses um ano e pouco de contrato eles não tiveram uma glosa, ou seja, um desconto de serviço não prestado. É acertada a decisão do Ministério Público e eu venho ao longo desses anos denunciando isso. Acreditem, as OS serão o maior escândalo de corrupção da saúde da história, porque são organizações com passado ruim, que já respondem outros estados, e isso

0: não pode ser o nosso modelo de gestão para o Amazonas. Vejo esse tema com preocupação e venho ao longo deste mandato cobrando providências da necessidade de nós rescindirmos esse contrato e o Estado assumir com responsabilidade os serviços. O problema da saúde no Amazonas não é falta de recursos, é gestão. Só lembrando, no ano passado se gastou 5,3 bilhões de reais de um orçamento previsto de 5,6.
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2: Karine Kennedy, ouvintes do programa 18 horas, como a gente ouviu aí na fala do parlamentar do Wilker Barreto, gastou mais de 5,3 bilhões de reais o ex-governador Wilson Lima em 2025, quando a gente fala de saúde, e saiu e deixou ali uma bomba que infelizmente foi assumida, né, pelo atual governador, saiu e deixou ali aquele pagamento em aberto de diversos servidores e principalmente desses servidores que atuam ali nessa unidade de saúde, nessas duas unidades, eu tô me referindo ao João Lúcio e ao Joãozinho. O Ministério Público tá questionando também esse modelo de terceirização dos profissionais e essas denúncias de falta de pagamentos, como explica um pouco mais o deputado estadual Wilker Barreto.
0: Mesmo com a execução de 93% do orçamento previsto, daquilo que foi programado, eles viraram o ano de 2025 para 2026 devendo todo mundo. 6 meses de médico, terceirizados, fornecedores. Ora, se o dinheiro entrou conforme o planejado, por que que ficou todo mundo em atraso? Isso aí é muito grave. Então, estou falando isso em relação à saúde, mas essas questões da OS hoje canalizam boa parte dos recursos da saúde do Amazonas.
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2: Karine Kennedy, ouvintes do programa 18 horas, é importante a gente deixar claro que a abertura desse inquérito do Ministério Público não significa que essas irregularidades já estejam comprovadas, né?
3: É uma investigação, claro.
2: Que está em aberto. O que o Ministério Público está fazendo é investigando a execução desse contrato que foi assinado pelo ex-governador Wilson Lima e conferindo se os pagamentos, os serviços prestados e verificando principalmente se o meu dinheiro, se o seu dinheiro, o dinheiro público está sendo utilizado conforme foi contratado. A gente está falando, né, de quase 2 bilhões de reais investidos no João Lúcio e no Joãozinho, e agora o Ministério Público quer saber se a população amazonense está recebendo o atendimento, né, à altura desses bilhões de reais. E agora, né, a Organização Social Ideias tem aí o prazo de 10 dias para responder todos esses questionamentos feitos pelo Ministério Público do Amazonas, e é claro que a gente vai continuar de olho.
3: Sem dúvida alguma. Agora eu gostaria que você que estivesse ouvindo a gente, entra lá no nosso 18 horas lá nas redes sociais e responde: você acha que realmente o serviço público de saúde oferecido no João Lúcio, no Joãozinho, estão a essa altura, estão correspondendo a essa expectativa de um gestor que investiu 2 bilhões de reais nesses contratos? Vou além. Como é que está o 28 de agosto, que também está sendo administrado por uma organização social? Você acha que está assim a contento? Acha que realmente o nosso dinheiro, né, o nosso dinheirinho, o dinheirinho público está sendo bem investido? E mais ainda, o que que você acha a respeito desses mais de 5 bilhões de reais investidos na saúde no ano passado? Que retorno você acha que teve? Você acha que realmente tem uma saúde hoje digna desses bilhões de reais de investimento? Fala pra gente, entre em contato com a gente, vai nas redes sociais, a gente tá na live do YouTube, comenta, você acha que esse dinheiro está sendo bem investido? Você que procura aí uma unidade pública de saúde do Estado, você acha que seu dinheiro, o dinheiro do contribuinte, está realmente sendo bem gasto na área da saúde? Pois bem, eu tenho a minha resposta, vamos lá que a gente troca a ideia nas redes sociais.
4: Aproveitando que você tá falando sobre redes sociais, Karine Leão, tem a mensagem do Messias França, ele mandou um boa noite para você, tá acompanhando.
3: Obrigada,
4: aqui a
3: noite.
4: Nossa programação do 18 horas, também o Diego Alves, que sempre escuta a gente através do carro, pela rádio, mas agora é a primeira vez que ele também está acompanhando através do YouTube, então muito boa noite para você também, Diego Alves.
3: Sejam bem-vindos, obrigada aí pela companhia aqui na live do YouTube, manda sua mensagem, o que você acha a respeito desse assunto da saúde que a gente abriu o programa hoje, participa do 18 horas com a gente. Nathalie Moraes, muito obrigada pelas informações. Agora em Manaus, 6 horas e 20 minutos.
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3: Bom, e depois de um período aí de aperto no orçamento, as famílias amazonenses parece que estão chegaram pelo menos ao mês de agosto com um sinal de alívio nas contas. A pesquisa da Confederação Nacional do Comércio de Bens, Serviços e Turismo mostra que diminuiu o número de famílias com contas atrasadas. Olha aí, Kennedson.
4: Não é só isso não, Karime, segundo aí essa instituição. Também diminuiu a parcela de consumidores que dizem não ter condições de pagar as dívidas. Isso é ótimo, né? Ou seja, mais famílias estão conseguindo organizar o orçamento, colocar as contas em dia e ter um pouco de fôlego financeiro, mas o cenário ainda exige cuidado. Endividamento não significa necessariamente inadimplência.
3: Exatamente, a gente estava vendo aqui se a gente está inserido nesse contexto aí dessa pesquisa.
4: Eu fiquei de fora.
3: A Nathalie também disse: olha, não é comigo não, a gente está de fora.
4: Falando de outras pessoas, né?
3: É, né? A gente aqui não está nessa não.
4: É outro clube.
3: Bom, uma família, gente, pode ter dívidas e mesmo assim estar pagando em dia. E quem explica pra gente mais detalhes a respeito dessa pesquisa é a repórter Vanessa Lima. Vamos lá, vamos ouvir e vamos acompanhar.
5: Boa noite a todos. Agora uma boa notícia para o bolso dos amazonenses. A inadimplência no estado caiu pelo terceiro mês seguido. As famílias estão conseguindo respirar um pouco mais e colocar as contas em dia. Em agosto, 45,9% ainda tinham dívidas atrasadas. Em julho, eram 48,2%, ou seja, uma queda de 2,3 pontos percentuais. Um sinal de que o bolso começa a ganhar fôlego. E outro número também chama a atenção. Caiu o número de famílias que dizem não ter condições de pagar essas dívidas atrasadas. O índice passou de 16,1% para 14,3%, o menor resultado desde novembro de 2021. O levantamento mostra ainda que as dívidas estão pesando um pouco menos no bolso. Em agosto, as famílias comprometiam, em média, 30,7% da renda com dívidas. E caiu para 25,1% o percentual de famílias que gastam mais da metade do que ganham para conseguir pagar esses compromissos. Mas atenção, isso não significa que o endividamento deixou de ser um problema. Em agosto, 88,1% das famílias do Amazonas ainda tinham algum tipo de dívida, como cartão de crédito, empréstimos, financiamentos ou compras no carnê. O economista Fábio Bentes explica que essa redução é reflexo da desaceleração da inflação e diminuição dos juros para os consumidores.
6: E essa melhora deriva basicamente da desaceleração da inflação e também do início do processo de redução dos juros na ponta para o consumidor, que é um reflexo da redução do juro básico da economia pelo Banco Central. A tendência para os próximos meses ainda é de redução tanto do endividamento quanto da inadimplência, mas essas reduções devem se dar de forma lenta, porque a redução do juro básico da nossa economia também tem ocorrido de forma bastante lenta.
5: Então, em resumo, o amazonense continua endividado, mas os números mostram que uma parcela menor das famílias está deixando as contas vencerem e que o peso dessas dívidas no orçamento também diminuiu. Volto com vocês.
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3: É, Kenito, agora é oficial, tá? O Amazonas decretou situação de emergência por causa da estiagem. O alerta vale para os 62 municípios do estado. O planejamento considera que até 162 mil famílias, cerca aí de 648 mil pessoas, podem ser afetadas em diferentes níveis por causa da redução da chuva e, é claro, o baixo nível dos rios.
4: O decreto tem validade de 180 dias e considera o cenário climático que pode se agravar. A previsão é de chuvas abaixo da média, temperaturas acima da média e até pelo menos até o início de 2027, gente. E quando os rios eles começam ali, a baixar demais, o problema aparece na vida direta das pessoas que moram aqui no nosso estado. A navegação fica difícil, viagens ficam prejudicadas e o transporte de alimentos, combustíveis, medicamentos e outros produtos para o interior, ele com certeza vai ser afetado.
3: E fica mais caro.
4: Porque o principal fluxo é pela navegação, né? É. E quando não tem navegação, e aí?
3: Tudo fica mais caro, tudo fica mais difícil. Enfim, é um período que a gente sabe como a gente sempre fala aqui, né, Kennedy? É sazonal, todo ano tem, e parece que os governantes não se planejam, porque todo ano é um Deus nos acuda, é um corre pra cá, corre pra lá, enfim.
4: Eu lembro, Karime, só pra trazer um adendo aqui, pra ter uma noção do quanto isso é impactante, gente. Eu lembro que acompanhando esse período de seca, acompanhando o relato de pessoas que moram no interior do estado do Amazonas, um frango chega a custar mais de R$50, apenas um frango. Você imagina a situação.
3: E o botijão de gás, que ultrapassa os R$300.
4: Ultrapassa os R$300. Então, nesse período de seca, as coisas mais básicas acabam ficando muito caras.
3: Gente, o antibiótico, uma dipirona, tudo fica muito mais caro. Água potável. A gente sabe que nesse combo aí, como a gente está falando, né, tem o aumento das queimadas, como você falou, seca, aumento de calor, um El Niño aí intenso que está atingindo a gente, tem o aumento das queimadas, calor, seca, vegetação mais ressecada, a estiagem também pode agravar todo esse cenário com o aumento da fumaça, que é o que a gente tem vivido nos últimos dias aqui no estado do Amazonas. A repórter Nathalie Moraes volta a conversar ao vivo com a gente aqui nos 8 horas, que ela traz mais detalhes a respeito desse alerta. Então, Nathalie, com essa previsão, menos chuva, mais calor até o início do ano que vem, qual é o maior risco agora para a população do interior? Acho que é tudo junto, né?
2: Exato, Karime, né? O primeiro ponto é importante, né? A gente fazer destacar a diferença entre a vazantes dos rios, que já está acontecendo, que é normal para essa época do ano, né? E o que o Serviço Geológico do Brasil vem informando, que vários pontos monitorados, os níveis dos rios ainda estão dentro da faixa que é considerada normal para esse período. Mas existe uma preocupação com o que pode acontecer daqui para frente, nos próximos meses. O volume de chuva, para a gente ter uma ideia, nos últimos 30 dias, ele ficou bem abaixo do esperado para várias bacias na região amazônica. A gente vive em um estado com dimensões continentais, e a previsão que vem indicando é que algumas regiões podem continuar recebendo menos chuvas nas próximas semanas. E é justamente esse cenário que coloca o Amazonas em alerta. A gente fala, inclusive, de trechos que são bastante importantes para abastecimento, não somente da nossa capital, Manaus, como de municípios polo. Aí eu falo de Parintins, Tabatinga, de regiões específicas que podem ficar desassistidas com essa falta de chuva. Para explicar um pouco mais sobre a situação dos rios nas bacias da Amazônia, a gente ouve agora a fala do doutor em meteorologia do LabClean, né, o Laboratório de Análises Clínicas e Meteorológicas da UEA, o Leonardo Vergasta. Vamos ouvir.
7: Com relação aos rios, a gente pode afirmar que a gente já está passando por um momento de transição. O laboratório já identifica que estações monitoradas na região peruana já alcançaram seu pico mínimo da estiagem, já começa o seu processo de subida dos rios. Isso já está se refletindo nos municípios de Tabatinga, Santo Antônio do Içá, regiões do Alto Solimões. A expectativa é que as regiões do Médio e Baixo Solimões comecem também a sentir esses efeitos da desaceleração da vazante, como em Manacapuru e até mesmo em Manaus, nos próximos dias. Outras calhas, como o rio Juruá, também já começam a apresentar sinais de oscilações para um processo de subida, assim como também no Purus. E o que a gente tem observado no laboratório é que a bacia do rio Madeira é uma das bacias que hoje, no presente momento, encontra-se num processo de vazante, mas dentro da normalidade.
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2: Karime, Kennedy, ouvintes do programa 18 horas, a gente ouviu aí a fala do Leonardo Vergasta, ele que é doutor em meteorologia pela Universidade do Estado do Amazonas, né? Mas como a gente ouviu aí, ele falou de um trecho ali naquela região entre Itacoatiara e Manaus, né? A gente tá falando de um trecho do rio Amazonas. E é por ali que passam muitas pessoas, alimentos, combustíveis, mercadorias e outros produtos que abastecem outras cidades do interior do Amazonas. Então, esse é um ponto crítico, porque o rio tem baixado além do esperado. Nas demais áreas, nas outras bacias, está tudo dentro da normalidade. Mas nesse trecho, entre Itacoatiara e Manaus, existe sim uma atenção especial nesse momento, e é sobre isso que o Leonardo Vergasta explica um pouco mais pra gente a partir de agora.
7: O que vem nos preocupando são as bacias que ficam na margem esquerda, como por exemplo o Alto e o Médio Negro, que encontram-se num processo de vazante com níveis abaixo do esperado por período, né? E tudo isso está em decorrência que o fenômeno El Niño está atuando de uma forma mais intensa nessa região do Alto e Médio Negro. A expectativa do laboratório é de que esses níveis, no modo geral, na bacia, comecem a subir a partir do mês de outubro. A expectativa em Manaus, de acordo com as nossas previsões, é de que a gente venha ter uma estiagem levemente severa, mas não equiparada aos anos de 2023 e 2024. As nossas projeções mostram que Manaus deve ficar ali em torno de 15 a 16 metros de cota mínima para esse ano. E o cenário mais preocupante com relação às previsões fica para Itacoatiara, onde os mínimos lá devem ficar abaixo da cota de estiagem e, de fato, prejudicando aí a navegação no trecho entre Itacoatiara e Manaus.
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2: Karine Kennedy, ouvintes do programa 18 horas, realmente o governo decretou essa situação de emergência, esse estado de emergência, porque um dos principais impactos com tudo isso é a questão da mobilidade. Com os rios mais baixos, comunidades realmente podem ter dificuldade para receber alimentos e para escoar ali os seus produtos. Também, né, fica mais difícil para transportar medicamentos, insumos e até mesmo para que aquelas pessoas, população ribeirinha, tenham acesso aos serviços básicos de saúde. Tem mais uma preocupação do governo do estado nesse momento, que é com os estudantes que dependem ali do transporte fluvial para chegar nas suas escolas. A estiagem realmente acaba interferindo diretamente na rotina de quem vive e de quem mora no interior do Amazonas. Inclusive, Karine, nessa quinta-feira, a gente recebeu a visita na Universidade Federal do Amazonas do ministro da Pesca e Agricultura. Eu estou falando do Edipo Araújo. Ele, durante essa visita, um encontro ali com os estudantes de Engenharia de Pesca da Universidade Federal do Amazonas, afirmou que mais de 151 mil pescadores e pescadoras aqui do Amazonas podem sofrer diretamente com os impactos dessa redução dos rios nos próximos meses. Vamos ouvir aí o que disse o ministro.
8: Quero dizer primeiro que nós temos, o governo federal planejou um plano clima com ações de mitigação e adaptação, e nós temos uma sala de crise do governo federal com um olhar transversal aos diferentes segmentos econômicos e sociais que envolve o público que irá sentir os efeitos do El Niño este ano. Um efeito moderado para alto que deve impactar e contrair muito o ambiente aquático, o que vai impactar diretamente a atividade pesqueira. No Amazonas, nós temos mais de 151 mil pescadores e pescadoras que diretamente serão afetados. E a gente já vem mapeando de que forma a gente vai trabalhar para salvaguardar e trazer e reduzir danos a esses pescadores. Temos duas iniciativas. A primeira é colocar alimento na mesa dessa população, que eles não passem dificuldades, que eles possam ter alimento e água potável. E a segunda é construir nos moldes de 2023 e 2024 um auxílio extraordinário para esses pescadores que estarão diretamente impactados pelas ações das secas aqui no estado.
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2: Karine Kennedy, ouvintes, né? A gente ouviu aí a fala do ministro da Pesca e Agricultura, o Edipo Araújo, né? Resumindo, para quem está nos ouvindo, a situação dos rios nesse momento ainda não significa que o Amazonas esteja diante de uma nova grande seca. O que existe é uma vazante dentro do período esperado aí em muitos pontos, mas acompanhada de pouca chuva e de uma previsão que ainda exige atenção. Por isso, o governo do estado decidiu aí decretar emergência. A preocupação agora é justamente para evitar que essa sequência aí de pouca chuva transforme uma vazante normal em um problema maior para o transporte, abastecimento e as comunidades do interior fiquem isoladas, como aconteceu em anos anteriores, Karine.
3: Exatamente. A questão é que já isso já tudo já deveria estar sendo colocado em prática. né? A gente não precisa chegar exatamente no meio do incêndio para ir procurar o corpo de bombeiros. A gente tem informação antes, mas aqui dos 18 horas a gente já está falando disso já faz é tempo. E, ou seja, não precisa chegar no problema para ir procurar a solução. A gente poderia evitar o problema agindo com estratégia. Nathalie Moraes, muitíssimo obrigada pelas informações. Agora a gente tem uma boa notícia a respeito de mais uma instituição que vai verificar a qualidade do ar. A Fiocruz Amazônia passa a disponibilizar boletins diários e semanais de monitoramento da qualidade do ar, que vai, é claro, contribuir com as medições que já são feitas sobre a quantidade de material particulado, aquela poluição, né, presente na atmosfera, em especial no atual período de estiagem, quando a população sofre muito mais com o impacto das queimadas aqui na Amazônia, mais aqui no estado do Amazonas, né? O objetivo, Kenneth, é exatamente fortalecer o acompanhamento dessa poluição atmosférica em toda a Amazônia, dando essas informações. E para você acessar esse boletim diário, o endereço é amazonia.fiocruz.br. Pesquisa lá que os boletins vão estar à disposição no site da Fiocruz, não é, Kenneth?
4: Exatamente, Karime Leão. Há 20 dias a Fiocruz da Amazônia passou a contar com uma estação de referência para monitoramento da qualidade do ar em Manaus. O equipamento foi instalado em uma estrutura física metálica na sede do ILMD da Fiocruz Amazônia. Integra a plataforma Fio Soares. A estação realiza medições contínuas e também de alta precisão de material particulado fino, considerado um dos principais poluentes prejudiciais à saúde.
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3: Falar em fumaça, né, e poluição do ar, finalmente choveu em Manaus, né, gente? Tivemos aí uma trégua na sequência de 17 dias de seca e diz que a cidade coberta por fumaça de incêndios melhorou a qualidade do ar, né, Kennedy?
4: Melhorou bastante. E ontem também teve uma chuva bastante intensa, né, gente? Durante a noite de quinta-feira e a madrugada dessa sexta-feira, sensores da UEA, inclusive, voltaram a registrar a qualidade do ar classificada como boa em grande parte da nossa cidade. Inclusive na manhã de hoje também, Karine.
3: Exato. A Vanessa Lima, a repórter Vanessa Lima, ela tem mais detalhes pra gente a respeito desse assunto. Vanessa, boa noite. Então, essa chuva foi muito comemorada nas redes sociais com vídeos até bem interessantes e divertidos. Finalmente choveu, não é isso?
9: Sim, Karine, finalmente choveu. E a chuva de ontem foi praticamente um evento na cidade. Muito boa noite pra você, pro Kennedy e pra todos os nossos ouvintes. E teve até alerta da Defesa Civil. E os muitos vídeos, né, nas redes sociais, comemorações e aquela sensação de alívio, porque a última chuva que nós tivemos aqui em Manaus foi registrada no dia 7 de setembro. E não foi só a temperatura e a sensação de abafamento que mudaram. Com essa chuva, a qualidade do ar também apresentou melhora. Hoje, às 7:30 da manhã, 5 dos 12 sensores monitorados pelo aplicativo Selva registraram qualidade do ar classificada como boa. E a chuva ajudou a limpar parte dos poluentes suspensos na atmosfera e deixou o ar mais agradável. Nos locais com melhor qualidade do ar, o sensor instalado no centro, na zona sul, registrou concentração de partículas suspensas de 22,4 microgramas por metros cúbicos. No Tarumã, na zona oeste, o índice foi de 14 e já no bairro Zumbi dos Palmares, na zona leste, o registro foi de 20 microgramas por metros cúbicos. Vale ressaltar que a qualidade do ar é considerada boa, com índices variando de 0 a 25. Mas a orientação continua sendo ficar atento às condições do tempo e da qualidade do ar, principalmente para quem é mais sensível à fumaça, porque na tarde de hoje, muitos bairros como Aleixo, Coroado, Cachoeirinha e São Jorge ainda apresentaram níveis de poluição considerados moderados, Karine.
3: Exato. Nesse momento, eu abri aqui o aplicativo Selva e continua, tá? Você falou que o índice é considerado bom de 0 a 25.
9: Isso mesmo.
3: Então a gente já tem aqui compensa com 34,7, outros bairros com 33, ou seja, agora em Manaus a maioria dos bairros, a qualidade do ar está sendo considerada moderada, mas tem muitos com a qualidade do ar boa. Agora a gente consegue ver também no aplicativo o entorno, por exemplo, onde tem muita queimada que a fumaça vem para cá. Careiro da Várzea está super ok, qualidade do ar boa. Ali também Iranduba, qualidade do ar moderada, com 28, o máximo é até 25, não está ruim. Porque quando quando estava, né, em queimada, é claro que esse índice chegava péssimo. Em Manacapuru também, que chega a ter muito incêndio, a fumaça chega, sim, a prejudicar, também está sendo considerada moderada, ou seja, a qualidade do entorno da cidade de Manaus também está sendo considerada moderada. Rio Preto da Eva também está considerado boa, ou seja, essa chuva realmente parece que amenizou.
9: Trouxe um alívio.
3: Trouxe esse alívio. Bastante. Será que vai continuar no fim de semana?
9: Então, Karime, aparentemente o calorão vai dar uma trégua assim nesse fim de semana e a chuva vai continuar aparecendo. Boa noite novamente a todos que acompanham aqui a previsão do tempo com a gente no 18 Horas. E sim, né, gente? Fomos nós que pedimos. A chuva deu as caras nessa sexta e trouxe um alívio para todo mundo. E a previsão para a noite de hoje aponta tempo ainda está estável, céu com muitas nuvens e, segundo o Instituto Nacional de Meteorologia, poderemos ter pancadas de chuvas com trovoadas em alguns pontos da cidade. E agora, vamos para a previsão do tempo para o fim de semana, 26 e 27 de setembro, sábado e domingo, segundo o Climatempo. O sábado segue a tendência de temperaturas mais tranquilas. O dia vai ser marcado por sol entre nuvens, sensação de abafamento e pancadas isoladas de chuva à tarde. À noite, o céu deve ficar mais carregado, mas sem grandes temporais, mantendo aquele clima abafado e úmido. O resumo do termômetro. A temperatura nesse sábado varia entre mínima de 26 e máxima de 34 graus. E a umidade relativa do ar fica em torno de 65 a 95%. Agora, o domingo. O domingo que também traz temperaturas mais baixas. O dia já começa nublado e ao longo da manhã poderemos ter aquele clima típico abafado. Mas à tarde, a previsão traz aumento de nuvens e possibilidade de mais de 60% de pancadas moderadas de chuvas que podem se estender até a noite. Resumo do termômetro. A temperatura nesse domingo varia entre mínima de 26 e máxima de 33 graus.
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4: 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É aquele áudio de 30 segundos que você manda para o WhatsApp da Rádio Vix Manaus, que é o DDD 92993121007, respondendo aquela pergunta muito simples: por que você merece ser o ganhador do concurso A Notícia Completa do programa 18 Horas com a gasolina Ativa Max da Aten.
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3: E vamos a mais um giro do trânsito com informações da nossa, do nosso apoio técnico, Ivan Rodrigues, que está com o carro do 18 horas nas ruas da cidade, passando pra gente informações. Kennedson Paes, atualiza pra gente.
4: Ainda há pouco, gente, na Avenida Boulevard Álvaro Maia, houve um engavetamento com 3 veículos na Avenida Boulevard Álvaro Maia, sentido centro-bairro, ou seja, você que está seguindo agora pela Avenida Constantino Neri vai acessar a Avenida Boulevard Álvaro Maia, então fique ligado porque tem um congestionamento de veículos em, na realidade é no sentido contrário, tá, gente? De direção em quem está indo agora para a Avenida Brasil, ou seja, você que está seguindo pela Boulevard Álvaro Maia e quer seguir para a Avenida Brasil, então atenção nessa faixa mais à esquerda da via, porque existem pelo menos 3 veículos parados porque acabaram de sofrer um acidente por lá. Informação ao vivo do Ivan Rodrigues, nosso apoio técnico que está com o carro do 18 horas. Ainda há pouco também circulamos lá pela Avenida Brasil, já bem próximo ao viaduto Passarão. E por lá o fluxo de veículos estava bastante intenso e trafegando lentamente por lá. Os carros estavam circulando por lá de forma lentamente. E também na Avenida Coronel Teixeira, que faz parte daquela mesma região, também estava com um fluxo bastante lento por lá. Ou seja, os motoristas que estão trafegando nesse momento em direção a Coronel Teixeira ou a Avenida Brasil vão precisar acessar uma via alternativa ou então aguardar aguardar um pouco mais para poder seguir por lá. Na Avenida Constantino Nery, o fluxo de veículos já começa a ficar um pouco mais tranquilo. Agora, 18 horas e 44 minutos, o fluxo segue tranquilo lá pela Djalma. E lá na Avenida Camapuã, o fluxo também já segue um pouco mais, de forma mais fluida, ali bem próximo ao complexo Rei Pelé, na zona leste de Manaus. Manaus agora 18 horas e 44 minutos.
3: E vamos agora para a última reportagem da série que nós preparamos aqui nos 18 horas sobre os cargos que vamos eleger esse ano. Começamos com os deputados estaduais e federais, seguimos para governador, senador, presidente da República. Agora, muita gente não sabe, não presta muito atenção, o que aparece ali junto com a chapa, junto com o nome principal. Eu estou falando do vice. Muita gente não presta atenção e você sabe, de fato, qual é a função de um vice, qual a importância dele, hein, Kenneth?
4: Isso pro vice-governador, tá, gente? Só tem vice para governador, né? Eu não sei especificamente.
3: Presidente.
4: E governador. Prefeito.
3: Para essa é presidente e governador, isso, né? Claro. Então, mas é um cargo importante que tá ali junto na chapa, estratégico.
4: Com certeza, em caso aconteça qualquer coisa com aquela pessoa, o segundo pode assumir. Então, por isso também é muito importante.
3: Exato. Ele também tem participação em administração, assume responsabilidades importantes, né?
4: Com certeza. A gente vai acompanhar agora a reportagem que traz pra gente detalhes sobre a importância do vice. Vamos acompanhar.
5: Em uma eleição para presidente, governador ou prefeito, normalmente o primeiro nome que vem à cabeça é o do candidato principal. Mas tem outra pessoa que também está na chapa e pode ter um papel fundamental durante todo o mandato, que é o vice. E afinal, o que faz um vice? Na prática, ele é quem pode assumir o lugar do titular em determinadas situações. Se o prefeito, por exemplo, precisar se afastar temporariamente do cargo, o vice pode assumir a prefeitura durante esse período. E se o cargo ficar definitivamente vago, como em caso de renúncia, impeachment ou morte, o vice pode assumir a função principal segundo as regras previstas para cada cargo. E a mesma lógica vale para governador e presidente. O vice-governador pode assumir o governo do estado quando o governador estiver impedido ou afastado. E o vice-presidente pode substituir ou suceder o presidente nas situações previstas na Constituição. Ou seja, aquela pessoa que estava ao lado do candidato durante a campanha pode, em determinado momento, passar a comandar diretamente a administração municipal, estadual ou federal. Além dessa função de substituição ou sucessão, o vice também pode participar da articulação política e de outras atividades do governo, dependendo das atribuições que receber. E é justamente por isso que a escolha do vice merece atenção. Mas é importante lembrar, o vice não é automaticamente um segundo prefeito, segundo governador ou segundo presidente. Ele assume o comando principal quando ocorre uma das situações previstas nas regras do cargo. Então, nessas eleições de 2026, quando aparecer aquela dupla de nomes na urna, vale lembrar. O vice também faz parte da escolha, porque dependendo do que acontecer durante o mandato, ele pode deixar de ser apenas o nome que aparece ao lado do candidato e passar a ocupar o cargo principal. Vanessa Lima, para o 18 Horas.
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3: E a gente tem participação do ouvinte em várias plataformas. Kenison Paz, você recebeu aí, lê pra gente.
4: Temos agora, gente, as mensagens enviadas através da nossa live lá no YouTube. Então, se você não está acompanhando, pode ir lá no YouTube, colocar na barra pesquisa e inserir a palavra 18 horas e vai poder ter acesso à nossa live por lá. A mensagem, gente, o Joelson Costa mandou pra gente relatos sobre a saúde pública do estado do Amazonas. Ele disse, abre aspas, infelizmente está um caos à saúde pública, um verdadeiro colapso por causa de um governo criminoso que colocou o Amazonas no fundo do poço. Já a Vanessa Ramos, ela declarou, abre aspas, a saúde pública no estado do Amazonas vive um verdadeiro colapso e o Wilson Lima foi o grande grande responsável e a gestão dele foi desastrosa. A impunidade, ela vai reinar se ele for eleito, palavras da Vanessa Ramos. A Giovana também falou a respeito sobre um outro candidato, pré-candidato ao estado do Amazonas. Ou seja, a gente vai seguir aqui acompanhando as mensagens carinhosas que forem sendo enviadas para a nossa live do YouTube, e você pode continuar comentando,
9: claro,
4: gente. Manda sua opinião,
9: dúvida,
4: sobre esse assunto de saúde pública, que é super essencial, né, Karine?
9: Exatamente. Isso porque a gente começou o programa falando da investigação do Ministério Público sobre os contratos firmados pelo então governador Wilson Lima e a organização social que está administrando João Lúcio Joãozinho, contrato de 2 bilhões de reais. O que acontece é que vai ser investigado, é claro, como é que esse dinheiro, que é o nosso dinheiro, o dinheiro público, está sendo usado. E aí eu perguntei para vocês, para que vocês falem, né? Mandem essas mensagens para saber como é que está a saúde pública, principalmente nesses hospitais que são administrados por organizações sociais. Agora, 6:50.
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9: E vamos lá, vamos para o bloco de política do 18 horas com Nathalie Moraes e Kennedson Paes. Nathalie, vamos lá, saiu pesquisa da Quest, divulgada hoje, mostra Omar Aziz com a maioria da preferência dos votos para o governo do estado, em seguida Maria do Carmo e depois Roberto Cidade. Conta mais detalhes.
11: Mais uma vez, boa noite para você, Karine, Kennedson, e a todos os ouvintes que seguem nos acompanhando aqui no 18 horas. Então, Karine, essa pesquisa mostra pra gente mais uma vez a disputa pelo governo do Amazonas. Omar Aziz, né, com 29%, ele teve um crescimento aí de 3 pontos percentuais no comparado com a última pesquisa divulgada em agosto, seguido ali da professora Maria do Carmo com 19% das intenções de voto. E em agosto ela tinha pelo menos 16%, ou seja, ela também teve esse crescimento aí de 3 pontos percentuais. O Roberto Cidade, que ficou na terceira posição, ele ficou com 18% das intenções de voto, manteve o mesmo número registrado em agosto deste ano. Já Davi Almeida saiu de 15% para 11% das intenções de voto. Cabo Daciolo também manteve ali os seus números de 2%. Agora, um dado que chama a atenção pra gente, Kennedson, nessa pesquisa, é que 69% dos eleitores ouvidos aqui no Amazonas, né, disse que a escolha do candidato é definitiva. Outros 31% dizem que ainda podem mudar o seu voto até o próximo domingo, até o dia 4 de outubro. Ou seja, né, tem muita gente que pode ainda mudar de opinião. Agora, essa pesquisa também trouxe pra gente os dados da pesquisa espontânea, onde Omar Aziz também segue na liderança, né, com 19% das intenções de voto. Ele saiu de 10% para 19%, então é um aumento realmente bastante expressivo. Roberto Cidade fica em segundo lugar na pesquisa espontânea, né, com 10%, e a professora Maria do Carmo aparece na terceira posição. Agora, outra simulação que também chama a atenção pra gente, Karine Kennedson, é num possível segundo turno, onde Omar Aziz e a professora Maria do Carmo aparecem ali tecnicamente empatados, né? Omar Aziz com 44% e Maria do Carmo com 42%. No segundo cenário de segundo turno, Omar e Roberto Cidade, Omar aparece com 44% e Cidade 38%. E num terceiro cenário, onde Omar e Davi, Omar aparece com 48% e Davi Almeida com 35% das intenções de voto. Lembrando que a pesquisa é um corte de momento e esse é o pensamento divulgado pela Quest, uma pesquisa encomendada pela Rede Amazônica, afiliada da Rede Globo. Se as eleições fossem no próximo domingo, esse seria o resultado segundo essa pesquisa.
9: Estamos chegando perto do domingo das eleições, tá? Vamos lá, vamos seguir em pesquisa. Kennedson, na disputa pelas duas vagas ao Senado Federal. A mesma pesquisa também mostra o senador Eduardo Braga em primeiro lugar, seguido pelo capitão Alberto Neto. Mas uma outra pesquisa revela que 65% dos eleitores ainda não declararam aí o seu favorito para Senado. Conta mais, explica pra gente aí.
4: Pois é, nós temos agora, gente, 10 dias contando com hoje, tá? Para as eleições desse ano. Pelo menos para o primeiro turno. E essa pesquisa da Quest, ela mostra como esses candidatos ao Senado, eles chegam nessa reta final aqui no estado do Amazonas. O senador Eduardo Braga, ele segue na frente, ele aparece na liderança, enquanto que Capitão Alberto Neto segue logo em seguida, e aí vem Plínio Valério e Wilson Lima, que formam esse grupo na disputa. Na soma dos dois votos para o senador Eduardo Braga, ele tem a maior preferência, segue liderando com 27% das intenções de voto. Já Capitão Alberto Neto, ele aparece com 17% das intenções de voto. E aí, em seguida, vem Plínio Valério com 14% e o Wilson Lima com 13% das intenções de voto. E tem um detalhe importante, os quatro, eles oscilaram para cima em relação à pesquisa de agosto, a mesma pesquisa da Quest. O senador Eduardo Braga, ele saiu de 25% para 27%, Alberto Neto saiu de 16% para 17%, o Plínio Valério de 13% para 14% e o Wilson Lima de 12% para 13%. Mas quando a gente separa esses dois votos, porque nesse ano nós vamos escolher pelo menos dois senadores. E aí o que é que acontece? Esse cenário ele muda completamente. A primeira vaga aparece ali para o senador Eduardo Braga com 40% das intenções de voto contra 22% para Alberto Neto. O Wilson Lima ele já aparece com 13% e Plínio Valério com 8%. A partir do momento em que esse eleitor ele já escolheu sua primeira opção, agora ele vai escolher o seu segundo candidato. E nesse cenário nós temos um cenário completamente diferente. O Plínio Valério, ele aparece na liderança do segundo voto, ou seja, quando o eleitor já escolheu a sua preferência no primeiro voto, ele, no segundo voto ele tem a preferência por Plínio Valério, que aparece com 20% das intenções de voto. Logo em seguida vem Eduardo Braga e o Wilson Lima com 14% cada e Alberto Neto com 11% das intenções de voto. Isso mostra que o segundo voto do eleitor tem uma distribuição completamente diferente do primeiro e pode ser um dos pontos centrais das estratégias nesses últimos dias. Existe outro dado também muito importante, na pesquisa espontânea, quando o eleitor é abordado e fala quem ele vai votar para o Senado. Esses números, gente, eles mostraram que 65% dos entrevistados, eles não tinham nenhum candidato, eles não souberam citar nenhum candidato para o Senado, somente quando os nomes foram mostrados para os eleitores, que eles conseguiriam avaliar e dar uma decisão, ou seja, é um número bastante expressivo, né?
3: Sem dúvida alguma. Nathalie, vamos lá, vamos voltar a falar sobre o governo do estado, porque teve uma outra pesquisa e mostra um resultado diferente no segundo lugar da preferência do voto dos eleitores nessa outra pesquisa. Primeiro continuou Omar Aziz, mas em segundo lugar nessa outra pesquisa, Roberto Cidade aparece nessa vice-liderança.
11: Exatamente, Karime, né? Já na pesquisa pontual divulgada nessa sexta-feira, Omar Aziz aparece com 29,9% das intenções de voto, enquanto o governador candidato à reeleição Roberto Cidade, né, aparece ali com 27,1% das intenções de voto, ou seja, tecnicamente empatados na pesquisa estimulada, a diferença é de 0,8 pontos percentuais dentro da margem de erro informada. Maria do Carmo, que na pesquisa Quest, né, aparece com números mais otimistas, na pesquisa pontual ela aparece ali com 17,1% das intenções de voto, empatada com o Davi Almeida com 16% das intenções de voto, ou seja, um outro panorama com
3: completamente diferente. Vamos lá. E olha que está faltando pouco realmente para o valer, né? Para a votação em si. Vamos lá, Kennedson, o candidato à presidência, Augusto Cury, esteve novamente aqui em Manaus, se apresentou como pacificador do Brasil e foi uma visita disputada, né?
4: Exatamente, teve um grande número de apoiadores, tanto do candidato ao governo do estado do Amazonas, Davi Almeida, como também ao próprio Augusto Cury, que é a terceira via do Brasil, que hoje acaba despontando em um valor um pouco mais elevado nas intenções de voto. Ele se autodenominou pacificador do Brasil e disse que o país precisa encerrar o que chamou de guerra de narrativas entre os dois campos políticos. Ele falou em relação a Flávio Bolsonaro e ao presidente Lula. E uma das declarações que mais chamou a atenção foi em relação ao Supremo Tribunal Federal. Ele defendeu o fim do atual modelo de permanência dos ministros e propôs mandatos de 8 anos no Supremo. E aí, caso ele seja eleito, ele informou que pretende provocar o Congresso para alterar a Constituição. E aí, é outra briga.
3: Eita, eita, eita. Muito obrigada pelas informações. Bloco de Política com Kennedson Paes e Nathalie Moraes.
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3: E chegou aí? Sexta-feira. Olha aí, sextou, Kennedson Paes.
4: Sextou. Sextou, a gente vai acompanhar agora a agenda que foi preparada pela Vanessa Lima e traz pra gente detalhes sobre esses eventos do final de semana.
5: Se você ainda não sabe o que fazer nesse fim de semana, pode ficar tranquilo porque a opção não vai faltar. Nessa sexta tem show gratuito do Wendel Pinheiro às 7 da noite na Praça de Alimentação do Shopping Grande Circular. E no centro, a exposição Infinita Memória da Pandemia pode ser visitada gratuitamente no Palacete Provincial. Também nessa sexta, o Samba Meu Lugar abre a roda para receber o cantor Krigor a partir das 6 da tarde. Os ingressos estão disponíveis no site shotgun.live. No sábado, a programação fica ainda mais agitada. A partir das 3 da tarde, o Plaza Sunset reúne DJs no Manaus Plaza Shopping com entrada gratuita. Às 4 da tarde, começa o Festival Pai D'Égua no Largo São Sebastião, com música, gastronomia, cultura e empreendedorismo. E a partir das 5 da tarde, tem o Yatai Matsuri no Manaus Country Club, celebrando a cultura e a gastronomia japonesa, também com entrada gratuita. E ainda no sábado, tem a feijoada do Samba Manaus no Nova Era Hall no Estúdio 5, reunindo nomes como Krigor, Netinho de Paula e Márcio Arte. Os ingressos estão disponíveis no site baladaapp.com. E encerrando a agenda e o fim de semana, no domingo, o Festival Pai D'Égua continua no Largo de São Sebastião a partir das 4 da tarde. Já às 3 da tarde, a Praça da Saudade recebe a Parada do Orgulho LGBT, com programação gratuita e show de Lia Clark. Ou seja, é só escolher o seu rolê, chamar a turma e aproveitar. Volto com vocês.
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3: E chegou a hora, vamos conhecer o vencedor do concurso. A notícia completa do programa 18 horas com a gasolina Ativa Max da Atem é o Elinei Gomes. Parabéns, vamos escutar o áudio que ele mandou.
12: Fala, galera da Mix, do programa 18 horas, a notícia mais completa de Manaus. Aqui é o Elinei, motorista de aplicativo. Bom, e hoje eu mereço ganhar porque eu falei pra minha mãe que eu ia participar da promoção da Mix, de 40 litros de combustível dos postos Atem. E ela duvidou, falou que eu não iria ganhar. E eu falei, mãe, mas todo mundo já ganhou. Ela falou, você não é todo mundo. Então, Mix, me ajuda aí.
3: Ah, perfeito, bola, Elinei. Perfeito, Elinei. Elinei, parabéns. E ó, tô com sua mãe, você não é todo mundo, mas aqui na Mix você é especial. Boa noite pra você, tudo bem?
13: Boa noite, tudo bem, sim.
3: E como é que você está?
13: Oh,
3: perdão, boa noite. Desculpa te atropelar. Como é que você está se sentindo sendo vencedor hoje, conversando aqui com a gente?
13: Ah, tô muito emocionado, né? Depois de várias tentativas, né? Quem acredita sempre alcança.
4: Agora conta pra gente um pouquinho da tua história, Elinei. Há quanto tempo você tá trabalhando nas ruas de Manaus, aí circulando como motorista por aplicativos e principalmente o momento do programa que você mais gosta?
13: Ah, eu já tô na rua já faz 3 anos, né? Depois que eu saí do trabalho, aí eu decidi fazer aplicativo, vamos dizer, por hobby, né? Acabei gostando, aí tô na rua.
4: Show de bola. Agora manda um recado pra gente, pra aqueles teus colegas que ainda não enviaram áudio aqui pra gente.
13: Ah, galera, não desiste, entendeu? Eu tentei muito, já tava no 16º áudio já, e uma hora aconteceu, entendeu? Não desisto, galera. É verdade, viu? Tô aqui, hoje eu sou o ganhador.
4: Show de bola, meu amigo.
3: Maravilha.
4: Muito obrigado.
3: Maravilha, muito obrigada pela sua companhia, pela sua audiência, acompanhando a gente aqui no programa 18 horas de segunda a sexta-feira, das 6 às 7 da noite. Valeu, Elinei, boa noite.
13: Valeu, boa noite, tchau, tchau.
3: Tchau, tchau. E se você não ganhou hoje, não desista. Olha aí, Elinei mandou o quê? 16 áudios pra gente. O concurso segue até dezembro, não é, Kennedy?
4: Exatamente, nosso concurso segue até o dia 25 de dezembro de 2026. Trazendo as últimas atualizações nesse momento, Karime, do nosso público, tá mandando agora a mensagem aqui no WhatsApp da Mix. O Mylon Soares disse que a chuva tá bem forte nesse momento na Zona Leste de Manaus e com isso o trânsito tá ficando mais lento aqui próximo ao Shopping Grande Circular. Ainda há pouco também recebi vídeos lá do bairro Japim que tá caindo aquele toró, meu amigo. Então atenção, você motorista pro aplicativo de carro ou de moto que não quer pegar chuva, é melhor sair do Japim porque o negócio tá pegando por lá, Karime Leão. Agora Manaus, 19 horas e 3 minutos, seguimos direto para o editorial 18 horas.
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14: O Tribunal Regional Eleitoral do Amazonas reafirmou o entendimento sobre os limites da liberdade de expressão na propaganda eleitoral. As decisões ressaltam que a crítica política e a manifestação artística são protegidas constitucionalmente, mas não autorizam divulgação de informações sabidamente inverídicas, a atribuição infundada de práticas ilícitas ou a distorção de conteúdos jornalísticos que induzem o eleitor a erro. Os julgamentos reforçam a importância do equilíbrio entre a liberdade de expressão e a proteção dos direitos dos candidatos durante o processo eleitoral. A crítica política e a manifestação artística permanecem protegidas, desde que observados os limites legais aplicáveis na propaganda eleitoral. Ou seja, o processo eleitoral não pode admitir fake news. Por isso, o eleitor deve ficar atento às informações que recebe via aplicativos de mensagens e redes sociais. Acreditar em mentiras pode levar a escolhas que parecem certas, mas não são. E o resultado pode não ser aquele que o eleitor deseja. As escolhas eleitorais precisam ser tomadas com racionalidade, sem influência de fake news.
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9: E o 18 horas de hoje fica por aqui, aliás, dessa semana. Muito boa noite, obrigada pela sua companhia, um ótimo fim de semana, um beijo. Até segunda-feira, boa noite, Kennedy Paz.
4: Boa noite, Karim Leão, boa noite a todos e ótimo final de semana, tamo junto.
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1: Mix, boa noite. Eu sou Graciano Rebelo e tá começando mais um Pede no Zap. Manda um áudio pra gente. 11 9 8340 8000 e pede a sua música.
2: Aqui é Fabiana de São Paulo. Eu queria ouvir qualquer um do Bruninho Mars. Nós amamos, tem tudo a ver com o fim de semana, afinal de contas.
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1: Mix, continua o pede no zap aqui na Mix. Ó, você manda um áudio pra gente no 11 983 408 mil e pede a sua música no pede no zap.
2: Boa noite, galera da Mix, do Bob e quinta parte do Cambé Paraná Brasil, e viu? Chegando aqui do estado de São Paulo, aqui no Cambé Paraná. Toca um Alanis Morissette pra nós, qualquer uma aí, por favor, e que tiver mais na ponta da agulha.
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1: Mixi tá rolando, pede no zap, você não esquece. 11 983 408 mil. Passa o áudio pra gente e pede a sua preferida aqui no Pede no Zap.
2: Boa noite, meu nome é Leonilce, estou no trânsito danado ouvindo a minha querida Mix. Eu gostaria de ouvir uma música do Coldplay. Obrigada, beijo.
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1: Mix e o Sandy Harry Styles pra finalizar o Pede no Zap de hoje, sexta-feira. Agora não sai da Mix não, que já já tem mais. Pede

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3: Mix, continua o pede no zap aqui na Mix. Ó, você manda um áudio pra gente no 11 98340 8000 e pede a sua música no pede no zap.
5: Meu nome é George, eu sou um carioca que mora em Campinas e gostaria de pedir a música The Fate of Ophelia para minha filha Raquel, que ela adora a Taylor Swift e com certeza vai estar escutando a Mix hoje à noite. Muito obrigado pela participação e um bom trabalho para vocês. Excelente programa.
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0: 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Passa o áudio pra gente e pede a sua preferida aqui no Pede no Zap.
1: Oi, oi, boa noite, meu nome é Laura. Eu queria muito que vocês tocassem a música Linger do The Cranberries, ou então a Zombie do The Cranberries também.
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1: Mix tá rolando, pede no Zap, você não esquece, 11 9 8340 8000. Passa o áudio pra gente e pede a sua preferida aqui no Pede no Zap.
2: Rádio Mix, é Luiz de São Paulo, tudo bom? Primeira vez em contato com vocês. Toca Number do Linkin Park, por favor.
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1: Mix, o som de Los Hermanos. Finalizando o Pede no Zap de hoje, sexta-feira. Ó, só não esquece de mandar tua mensagem de áudio pelo 11 983 408 mil. Manda uma mensagem de áudio pra gente, pede a sua música que a gente ouve juntos aqui na Mix. E o Pede no Zap tá de volta amanhã, sabadão, 7 da manhã.
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0: Mix, boa noite. Tá começando mais um Festa Mix aqui em 100.7, o seu programa de música eletrônica. Hoje é sexta-feira, sextou, né? E a gente vai juntos até as 9 aqui na Mix. Boa noite, Ayla.
1: Boa noite, Graciano. Boa noite, galera da Mix. Sextou! Eu e o Graciano estamos de volta e o Esquenta da Sua Noite começa agora, porque a sexta tá só começando.
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